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1: Muito bem, 21 horas mais 8 minutinhos, é o Agito 106, Agito 106 Love, especial dessa quarta-feira aqui na sua Na Unha FM 106,3. Na Unha FM há 23 anos, acredite, Francisco Beltrão, há 23 anos, é a sua rádio em todo lugar, né? Olha, foi aí o Scorpions, Under the Same Sun. Antes ainda teve por aqui Tracy Chapman, Baby Come, I Hold You, Adele com Easy On Me e banda PF no bailão Amor da Gente, né? Além do Toni Braxton, da Toni Braxton, Unbreak My Heart e banda Aventura Musical, Duas Vidas em Um Só Coração. 21 horas mais 9 minutinhos, Agito 106 Love, aguardando a sua participação por aqui. 469-8822-3529, tá bom? Vamos trazendo mais sucesso, vamos trazendo por aqui, falando de amor, banda Navisson. É sério?

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0: 9 e 21.
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1: Muito bem, 20 horas mais 36 minutinhos, aí Super Som por aqui, Fábio Júnior, Pareço Menino, antes teve Alan Jackson, I'll Try, Zezé de Camargo e Luciano, Você Vai Ver, Guilherme Santiago, Eu Te Amo Demais, é, você curtiu por aqui ainda, antes do break, né, você curtiu por aqui o Bruno Mars, é, Win As Your Man, Guilherme Santiago, Pra Sempre Te Amar, Banda Nave Som, É Sério, tá bom? 21h37, lembrando que o WhatsApp tá liberado pra você, 469-8822-3529. Pode pedir sua música, indicar o seu sucesso, mandar sua homenagem, seu áudio, sua mensagem escrita. Pode mandar o que você quiser por aqui, tá bom? É o Agito 106 até as 22 horas, levando para você, ou melhor, as músicas mais apaixonadas você ouve por aqui.
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1: Nove e 39.

Muito bem, por aqui o som do Anjos do Hangar. Antes ainda você curtiu KLB, ela não está aqui. Leandro Leonardo, é por você que canto. Bonnie Tyler, Total Eclipse of the Heart, né? É, são 21 horas mais 58 minutinhos. E assim a gente vai encerrando por aqui o Agito 106 Love, edição desta quarta-feira, dia 17 de junho de 2026. Desejando a todos uma ótima noite, uma excelente noite de descanso para cada um de vocês, tá bom? Eu retorno amanhã a partir das 20 horas com o Agito 106 especial TBT de quinta-feira. A todos uma ótima noite de quarta-feira. E vai ficando por aqui mais uma última com o Cristiano Araújo. O som Você Mudou. Boa noite. Tchau, tchau.

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1: 10 e 3.
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3: Dez e nove.
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2: Dez e 24.

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3: 10:48.

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3: 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Onze e sete.
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1: Onze e 24.

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1: É isso aí, tradição, cowboy vagabundo tá levando uma pra vocês aí, moçada. 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
2: Vamos ver assim.

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2: 11:45.

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3: Meia-noite e 2.

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2: Meia-noite e 44.

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4: 1:03.
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2: 1:22.

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2: 1:42.

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2: 2:44.

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3: Três e seis.

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3: 3h25.

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2: Três e 47.

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3: Quatro e oito.
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cérebro, um cérebro vivo, a vinagrete. 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Fui posto à mesa com mais dois e eram três pratos raros. 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
1: 4:28.

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4: 4:48.

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4: 5 e 7.

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2: 5:26.

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0: Genivaldo, armei uma arapuca na beira da estrada.
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0: É.
1: E também mulher casada?
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0: acordando comigo. Essa coisa boa, né? Tamo vivo! Eita, hein? Acordar assim do nada, ouvindo a empregada dizer:
1: Seu João, suas cuecas estão tudo no chão.
0: Eita, nós, Deus. Naquele tremelico da mãozinha, por debaixo da coberta, havia um honesto e uma esperta. Saindo do trabalho, voltou pra casa mais cedo. Aconteceu que, sem medo, foi direto pra casa. Flertando com as meninas na rua, lá ia ele, com o pensamento e a voz nua e crua, dizendo: Meu amor, vim mais cedo te acordar com um beijo. Já precisei das forminhas de bolacha. Gente, vamos brincar de onda. Onda, que onda é essa? Vai deslizando pezinho no salão pra tu ver. Que seja com a tua mulher. Agora, se for pra ir lá dar beijo, abraças, tchenga. Eita. É cada mergulho na bosta. Eita. Gente, calma, tá tudo bem, tá? Tá tudo bem, o mundo não caiu aos seus pés. Foram seus pés que pisaram na merda. Eita. Quem acordaria com essa gritaria, fazendo das guria mais uma cria? Eita, nós, hein, gente? Esse que é o programa, se for pra ser dos pecadores, que seja. Agora tem gente que peca e não sabe. Falando em pecar, vamos pecar um pouquinho? Vamos chamá-los de lombinho? Eita, nós! Esse dia que acordei meio desguampado, porque descobriu que não tinha sido corneado. Eita, nós, o céu! Vai acordar assim lá na truta. Que rapel! Eita. Falando em rapel, o outro tava descendo o morro. Não, era um penhasco. Será que tem penhasco no Brasil? Deve ter, né? Bom, ele tava num penhasco. Daí, de repente, arrebentou a corda. E assim foi mais um pro saco. Eita, meu Deus do céu. Tem gosta, tem bosta. Tem gente que gosta do tanguinho, né? Do tango. E tem gente que gosta da tanguinha, da tanga. É. Aí o camarada velho lá, mas depois de velho, gente, descobri que ele usava calcinha hoje. É verdade. Na sexta e no sábado ele saía com fio dental. Eita, é, né, porque dentinho sem carne no meio, aí faz bem. Se tu sempre sonhou em acordar desse jeito, tô eu aqui que não fui eleito, mas fui escolhido pela nação dos de bem. Luiz Ernesto de Bem. Alô, você. Bom dia, 6 horas. 6 minutos, ó. Partou 6 pra besta. Eita, dia 18 de junho de 2026. Já passamos do meio do ano, né? Metade do ano já foi pro saco. E assim eu já mando um abraço pra você que tá na escuta. Estamos entrando no ar aqui pela Anauim FM 106.3 no dial, gente.
2: E agora nós vamos pensando dessa vez numa uma coisinha bem descontraída aí pro pessoal não pensar que chimarrão não tá bom hoje. O chimarrão pode tá, mas olha, o maior bagulho, mas é chimarrão, é verdade. A ervinha, erva boa, olha, até o gaúcho aceita uma erva boa. Eita, nós, malandro ontem, dois malandros ali se pegando no pau ali embaixo. Eita, tá doido, meu. Eu sei que você já se cansou de ver tanta ilusão nessa vida. Começando com as preferidas. Quando a televisão tá ligada, tu não tira o olho da moçada. Eu não acredito que você um dia já foi um cabrito, sua deusa de véu. Ai, ai, ai, ai, ai. Pra não assustar muito o pessoal, assim, a gente diz que é tudo normal, né? É normal você acordar com vontade de cagar. Viu, as coisas normal e natural do ser humano é assim. Se ele sente vontade de peidar, que peide. Eita, nós. Gente, as brincadeiras tem hora. Para de brincar com a bigorna. É, pronto, é isso aí. Vocês lembram daquela santinha que adorava uma maconha? Eita. Daí ela saía pregar dizendo assim:
1: queridos irmãos, porra, que massa estar aqui.
0: Ai, ai, ai, só me fartava, né, gente? Viu, vamos dar um desconto pro Pelego, porque um por cima e um por baixo e outro no rego, eita, nós.
2: Ah, cê, também, se tu acha que é muita besteira, para de ouvir nosso programa. Vamos chamar os guris já pra cantar, que Newton Ferreira vem, cancela da alma.
0: Alô, você que tem um trauma, vou ter que tirar o carnegão. 6:09, bom dia, hein? Oi, que alegria que você tá com a gente, acordando, sorrindo, dando risada, né? Quer dizer, será? Tenho minhas dúvidas.

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0: 只不过写不到那么点吧，不，也是要放啊besteira aqui, mas eu sei que tem gente que quer, tem gente que não quer. Os quero quero, por exemplo.Os quero quero, eles dizem já, quero quero, quero quero, pronto. Todo mundo adora consumir, né? O consumismo é uma coisa fantástica, né? Quando vê assim, tá na lata, tá enlatado já. Falando em enlatados, vamos brincar um pouco com os doces e salgados. Por exemplo, a cloaca da galinha, eita, não é, é a sambiquira, eita, né?Sabe que eu não gostava de sambiquira e, olha, eu disse, até você vai, é, vai ter que me engolir, diz ela. Se você brinca de princesa e princeso, só me faltava essa, né? Os dois vestidinhos e um fazendo carinho no outro. Eita, nós.Mas de repente naquela cordona abençoada, tava eu beijando a empregada.
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0: Me marque no teu consolo, eita. Jesus, lembrança de um cavalo crioulo. Aqui pra você, quem canta? Paulo Feijó. Alô, você que dá ponto sem nó. Eita.6:14, acorda no bronze.

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todo dia é bom. Quando levanta o irmão mais cedo, e quando sai dos seus pelegos, aí ele fica melhor. Por quê? Porque ele tá na dele, não tá envolvido com opinião, que um diz assim, outro diz assado, outro diz não. E aí tu vai acreditando nesse montão de mentira, e nem que a cobra estica, endureceu a palavra com o povo. E quando prestou juramento, levou um chute nos ovos. Ah, para, gente. Vamos brincar enquanto estamos vivos, gente, porque depois de morto foi o boi que acorda. Alô, segura, 6h20, tamo no ar, hein, acordando você. Maravilha, maravilha, quem disse que não era tua filha? Eita, o cara fez DNA ontem e descobriu. Ih, mais uma pro Paçoca.

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1: Toda vez que o danadinho reclama do radinho, é porque... sei lá, eita...

0: pra beber, pra ver se ele não vai. Claro que vai, né? Vai. Outro dia, João Faustino e Zé Pelindo. Não é o Zé Pelinho, é o Zé Pelindo. Brincava de sorvetinho, tipo assim, tava chupando a casquinha do ovo. Eita, para, gente, vamos parar. Você tava sabendo que ontem tinha uma surpresa pra nós e acabou se desfazendo o sonho do relaxo. E eu assim, sempre macho, eita, é claro, né? Você sabe que quando o homem descobrir que se era bom foi, já tá lá.
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0: 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Alô, bom dia! 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Oh, bom dia, família! 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Bom dia!

ouvintes, aqui é assim, é no apuro que nós vamos clareando o escuro. Eita, é verdade. Vem o sol, vem. Você notou que a lua tava diferente hoje. Quando aquela estrela estiver bem dentro daquela lua nova, tu vai ver aí que tu prova a volta do Criador.

0: A cada dia que passa, nós estamos aqui com a maior graça. Isso mesmo. Bom dia para você que acordou com a Anauim FM 106.3 no dial, trazendo os recuerdos da 28, gente. Brincando essa hora aí, falando nisso, já comeu teu biscoito, deu uma cutucadinha na veia, agora é tão bom, né? Não dá vontade nem de ir trabalhar, apesar que você tá trabalhando igual, né? É o serviço do homem, dá-lhe pau na semelhança. Gente, não acabou o mundo, tu viu? Tu ouviu uma besteirinha e não acabou o mundo, mas que coisa... Se as coisas proibidas tem que ficar tudo dentro do quarto e lá na privacidade, então por que que aquela novela mostra as maldades? Eita, né? Mas enfim, né? Quem gosta de novela, gosta de novela. Vou fazer o quê, né? Ai, porque aquela das oito... Mas gente, vocês ainda não aprenderam? Vocês adoram o enterro, né? É ou não é? É o enterro da... O que eu posso dizer nesse momento? Se você estiver brincando, eu choro teu lamento, tá? Não venha de garfo, porque hoje é sopa.
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0: 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Bom dia! 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

0: 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Alô, você!
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0: agora estamos aqui juntinhos, casamos, temos o movimento nas mãos, no beijo, no abraço. Queria te pedir uma coisa, mas eu tenho vergonha.
1: Manino, pode pedir. Nós somos recém-casados.
0: Eu tenho medo que tu fique braba.
1: Mas não, Nino, pode pedir. Nós somos recém-casados, agora eu sou teu e tu é minha.
0: Mas eu tenho vergonha.
1: Mas Nino, pede.
0: Tu não vai ficar braba?
1: Eu não vou ficar braba.
0: Então, me dá a coisinha. Para.
2: Tô lembrando, para.
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5: 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Bom dia!

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0: Vamos apresentar dicas e truques para a sua cozinha.
1: Se você manchou a roupa com café, passe rapidamente sobre o local uma pedra de gelo. Depois, enxugue com uma toalha.
0: Daqui a pouquinho, tem muito mais. Fique com a gente.
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2: Tá aí, gente, a nossa saideira do Café Tropeiro de hoje. Joca Martins, alô romance do Pala Velho. Alô você que tá comigo aqui, seu... Oh, coisa boa, hein? 6h55, alô você, eu não minto, hein?

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1: E que dia bom, né, gente? Tamo acordado, tamo vivo, tamo ouvindo, tamo vendo. Ou tu acordou com as dorzinhas no cotovelo? É cotovelo, né? Pois é. Acordar de mau humor, basta ligar no programa do Blue aqui que tu dá uma aliviadinha no teu saco. Eita! Vão brincando que tamo vivo, gente. Ó, viu? O mundo não acabou ainda, hein? Ó, eu tô profetizando que... Ah, vai se berrar, gente! Quem que profetiza?

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1: Gente, vamos brincar um pouquinho de bebe bebe, pipi pipi? Pois é. Daí o Cláudio foi no bebe bebe e a Cláudia foi no pipi pipi. Pipi pipi. Gente, pô, brincar uma hora dessa não tem casal que gosta, né? Sabe que os pecados do irmão e da irmã não conta no seu, na sua salvação, tá bom? Eco, eco. Aí, gente, chamou a gaitinha de boca aí, ó. Quem não gosta de um beijinho, né? Lembrando você que o pecado começa no beijo, hein? Eita, nós...

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Vamos aqui com o nosso café sertanejo até as 8 da manhã, tá bom? Alô, 7 horas, 13 minutos. Bom dia, alô, seu bruto, tá na boleia, hein?

0: Bom dia pra você ligadinho na Anauim. Estamos aí, ó, temperatura nesse momento 6 graus, chuva temos 10%, também umidade relativa do ar 88%, com ventos de 8 quilômetros. O clima é nublado na nossa região, ou melhor, na nossa cidade. Alô você ligadinho, que felicidade!
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0: Vamos trazer esse Leonardo muito bom pra você. Tá rindo de quê? Tá rindo de quê? Oh, coisa boa. Vai, Leonardo. 7 horas, 17 minutos.

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0: vamos apresentar dicas e truques para a sua cozinha. Depois de fazer café, use o pó que ficou no coador para desentupir a pia. Ou também coloque no armário para espantar formigas. Daqui a pouquinho tem muito mais. Fique com a gente.
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2: Eita, programinho bom!
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1: 7 horas 24 minutos, tem que ser agora, senhores, senhoras, isso mesmo, estamos no ar aqui, diretamente da Colônia Agrícola Nacional General Osório, para toda a comunidade, para todo esse mundão que tá de carona com nosso irmão. Eita, bom dia!

Gente, vamos marcar os pitoquinhos, porque as grandonas nós já estamos vendo por cima, é verdade. Quando a mulher tem uma beleza, ela já entra abrindo as portas, né? E nós achando que é uma janela pra vida.

0: Ei, gente, brincando com o Bilal, hein?
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0: Ah, não, gente, era só uma coçadinha. Eita, nós, né? Tem gente nessa hora coçando o saco. Para! Eita, eu tô aqui, ó.
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0: Brincando por aqui, brincando por aí, você ouve o programa do Guri. Tamo aqui, Anauim FM, é sempre às

gente, nós temos que pegar e se cuidar mais, tá? Pega e se cuida mais, que daí tá tudo bem. Vamos lá. Eita, tiradora de elite é assim, ó. Dudu e Dalvan aqui depois.

Alô você, daqui a pouquinho eu tô indo, hein? Chegou já pelos estúdios Gilson Rafael, daqui a pouco Sintonia da Cidade aqui com música, informação e simpatia na voz veludo do rádio. 7 horas 37 minutos, acorda!

0: Boas Mãos, em frente à BRF no Pinheirinho.
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1: Gente, bom dia, alô, você acordou, tá acordado, acorda as cria, não? Já foram pra aula, que bom, 7h51, bom dia, Anauim.

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2: Sete horas e 54 minutos. Tomou legal. Que bom, né? Alain e Aladim por aqui. É a penúltima do programa. Vem aí, Sintonia da Cidade com Gilson Rafael. Alô, que legal que você tá com a gente. Obrigado.

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2: Valeu, gente, fiquem com Deus, porque Ele está comigo. E se você está comigo, você está com Deus. Vem aí, Gilson Rafael. Alô, você. Tchau, beijo, volto amanhã, 6 da manhã, tá bom? Tchau, fui.
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6: Agora exatamente 8 horas e 4 minutos em Francisco Beltrão.

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Hello, my friend. Hello, my brother. Tudo bem, gente? Bom dia. Como é que está aí? Tudo bem? Sejam bem-vindos. Sejam todos muito bem-vindos à nossa querida Anauin FM. Mais um dia de programação especial para você que curte o nosso trabalho todos os dias. Muito obrigado. É com muito prazer e carinho que estamos entrando ao vivaço por aqui no seu rádio, na sua vida, na sua casa, onde você estiver. Bom dia, meu povo querido. Tudo bem? Dormiu legal? Com essa friaca que tá aí, rapaz, não tem o cara não dormir bem, né? Quem tá bem cobertinho, dorme bem, fica de boa, tranquilo, né? É bom demais, né, gente? E aí, você que dorme sozinho, é difícil ou não? Tá difícil? É, tá na hora de arrumar uma prenda, né? Que nem eu falo assim, meu amigo, o Alemão Blue, por exemplo, que já foi embora. O Alemão já tá indo pra casa, mas ó, o Alemão é um, gente, ele não tem mulher, o cara vive sozinho. Como é que pode, como é que consegue ficar sozinho sem uma mulher pra, no inverno, pelo menos, né? Viajar pelo menos no inverno. Ó, eu vou te contratar só pra você me esquentar no inverno. Aí depois que chegar o verão, a gente desfaz as malas. Eu acho que tem que ser assim, né? Pelo menos daí não dorme sozinho. Porque queira ou não queira, dormir sozinho no inverno, gente, é bullying, né? Não é? Ai, ai, ai. Bom dia, meu amigo. Bom dia. Fora a brincadeira à parte, é bom demais, né? Poder descansar, poder ficar de boa, né, gente? O dia de hoje não vai se repetir, tá? O dia de hoje não vai se repetir. Aproveite. Hoje é a única certeza que nós temos. Aforismo contemporâneo é a frase do dia. Hoje também é dia do pânico. Quem tem isso é muito triste, né, gente? Hoje é dia do químico. Hoje é dia do sushi. Hoje é dia do piquenique. Hoje é dia de ir pescar. Com frio desse, não sei se vai pegar muito peixe, porque estão tudo dentro da toca, né? Hoje é dia do orgulho autista. Hoje é dia da estreia de Tarzan. Hoje também mais um ano do tambor de crioula. Olha, hoje também é dia de ostentar, de desbanjar. Hoje é dia da imigração japonesa. Dia da gastronomia sustentável. Dia da conscientização do câncer de rim. Dia de combate ao discurso de ódio. Hoje é dia do São Paulo, campeão paulista de 2000. E hoje é dia de abandonar a bomba de combustível e deixar o carro em casa. Hoje eu vim de moto elétrica pro trabalho. Só porque hoje é dia de abandonar a bomba de combustível e deixar o carro em casa, né? E quem não tem moto elétrica daí vai de guancino. Vai de lotação, faz alguma coisa. É a pé. É a pé com um frio desse também, né, gente? Você viu que começa hoje a tradicional festa da fogueira lá de São João? Fogueira de 100 metros, os caras queimam lenha lá pra bonito, né? Que dó, né, gente? Eu tenho dó, de verdade, né? Queimar tudo aquilo de lenha só por queimar. Quanta árvore não foi derrubada pra queimar tudo aquilo de lenha? Só pra queimar uma lenhazinha, só pra ver o fogo lá, eu não sei, eu não. Não é minha praia, isso não é minha praia. Fogueirinha, bebou, pequenininha pra falar que é uma fogueirinha de São João. A fogueira daquele tamanho eu acho um baita desperdício. Verdade mesmo, não sei porquê. Não é minha praia. Bom dia pra você, seja bem-vindo ao Sintonia da Cidade. Muito lançamento hoje, tem uma mó carrada de bandinha aqui hoje que chegou pra nós tocar, tá?

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2: De junho. Recompensa para o justo. Então se dirá: na verdade, há recompensa para o justo. Há um Deus, um efeito, que julga na terra. Há uma pergunta que tem perturbado a humanidade. Por que te calas quando o perverso devora aquele que é mais justo do que ele? Parece que o profeta Abacuque sintetizou em poucas palavras o clamor de muita gente diante das aparentes injustiças desta vida. Se você for honesto, é provável que seu futuro seja pobreza, limitações e até prisão. Mas você observa à sua volta pessoas sem escrúpulos que crescem, progridem e conseguem o que desejam. A cultura de injustiça que reina neste mundo às vezes leva as pessoas a questionarem se vale a pena ser honesto, pontual, puro, verdadeiro, abnegado. O tema central do Salmo 58 é o abuso do poder judicial. Alguns estudiosos acham que este salmo foi escrito por Davi quando deixou de ser rei, misturou seu povo e percebeu a administração errada da justiça em Israel. Isto revoltou seu espírito. Pessoas que haviam sido colocadas em lugares estratégicos para fazer justiça ao povo estavam promovendo a opressão, vendendo consciências e deixando que a corrupção se apoderasse da corte. Era insuportável. Não existe frustração maior que apelar a um juiz por justiça e, diante de todas as provas em favor de sua inocência, ser declarado culpado. Ou ver que um homem público se apodera de uma grande fortuna e aproveita sua posição para ser declarado inocente. Davi começa o salmo de hoje perguntando: falais verdadeiramente justiça, ó juízes? Julgais com retidão os filhos dos homens? Todo o salmo está cheio de indignação. Mas no verso de hoje, o salmista expressa certeza de que finalmente Deus operará dando a recompensa ao justo. Esta não é uma justiça que acontecerá na vida eterna ou quando Jesus voltar. É uma promessa para este tempo. Deus é um Deus justo e vigilante. Não existe nada oculto aos seus olhos. Quando ele não intervém, é simplesmente porque está aguardando o momento mais oportuno para recompensá-lo. Guarde esta promessa em seu coração. Não permita que a decepção se apodere de você, nem que o veneno da revolta destrua sua alma. Mais breve do que imagina, se dirá: na verdade, há recompensa para o justo. Há um Deus, com efeito, que julga na terra.
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0: Hello, my friend. Bom dia, tudo bem, queridos? Queridas, tudo certo com vocês aí? Mais uma manhã de música por aqui, muita comunicação, véspera de dia do Jogo do Brasil. É, e aí, mais uma super partida da Seleção Brasileira. E você aí, tudo bem? Tudo certinho? Então vamos com a gente que tem mais músicas começando por aqui.
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0: De volta com Diego e Vitor Hugo, Luana Prado, Camisola e Fio. O que você prefere, Camisola ou Fio?

Vamos apresentar dicas e truques para a sua cozinha. Corte as batatas em rodelas bem finas e deixe de molho em água com vinagre durante 15 ou 20 minutos. Enxugue e frite com óleo quente sem sal. As batatas ficarão bem sequinhas. Daqui a pouquinho tem muito mais. Fique com a gente!

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8 horas e 26, tudo de bom pra você, vem com a gente quando você estiver aí na internet, tá bom? A gente manda um alô especial pra você também que ouve a gente em qualquer lugar desse planeta, tá bom? Super beijo pra você que tá aí no seu trabalho já também ouvindo a gente. Pra você que já levantou, já está aí tomando seu chimarrãozinho, ouvindo programação 106. Eu tô aqui com meu velho bagual, companheiro de todos os dias. Já há quase 14 anos que esse chimarrão me faz companhia todos os dias pela manhã aqui, inclusive. Alguns ouvintes que já ouvem a gente também há quase 14 anos, né? Uma mulher foi presa transportando droga ainda ontem à noite aqui em Francisco Beltrão. De acordo com a Polícia Militar, durante a Operação Faro Brasil contra o Crime Organizado, a Rotan Canildo 21 abordou um ônibus que fazia a linha Foz do Iguaçu-Pato Branco. Durante fiscalização, o cão farejador Kratos indicou uma mala no compartimento de bagagens, onde foi localizado 33 tabletes de maconha, totalizando aproximadamente 29 quilos da droga. A proprietária da bagagem foi identificada como Salete Antunes Pereira Souza. Brincadeira, não tem o nome da mulher, não. Ela foi identificada e presa em flagrante e informou que transportava um entorpecente para Francisco Beltrão, né? E receberia 2 contos pelo transporte, né? Agora a coitada vai ter que gastar mais do que 2 contos para sair da cadeia também. Meu Deus do céu, você foi os 2 contos? A suspeita e a dorga apreendida foram encaminhadas à 19ª para procedimentos judiciários cabíveis ao caso. O Kratos é o do trio Paradadura, né? É o Baruque, o Radar e o Kratos. É o trio Paradadura aqui do 21 em Francisco Beltrão também, né? Eita! Cachorrada, velho, do nariz empinado, que cheira tudo, né? Se vier na frente, eles estão, ó. Muito bem, mais uma manhã de informações no seu rádio. Tá tudo muito tranquilo nas últimas horas, né, gente? Não tem nem notícia pra falar aqui de policial, graças a Deus, né? Como a gente comentava ontem aqui com o Major Batista, tá tudo muito tranquilo, tá favorável. Tá tranquilo, tá favorável. 8 horas e 29 minutos, um bom dia pra você. Pois é, agora 8 horas e 29, um bom dia. Como a gente comentava, né, com o Major Batista ontem, comandante aqui do 21. Hoje tu chega de manhã aqui, não tem nem notícia policial pra dar, rapaz. Tá até uma coisinha ou outra, né? Mas tá tudo muito tranquilo, graças a Deus, né? Na área do 21º Batalhão, por aqui também, tudo certinho, tudo muito sossegado. Que bom que ia chegar e não ter nem notícia pra falar aqui, rapaz, né? Eu não vou ficar enchendo linguiça aqui, né? Não precisa. Enfim, porque não tem notícia. Ai, graças a Deus. Eu fico muito feliz quando chega pra trabalhar aqui e não tem notícia pra dar, né? Fico pensando de vez em quando, meu amigo Luiz Carlos Maciel, lá da nossa co-irmã educadora. Luiz tem que se virar nos 30 para ter o boletim policial, tem bastante matéria para trazer, mas ele tem matéria para falar, porque daí ele vai buscar também. Mas agora, Maciel, aqui de Beltrão, eu não tenho nada para falar, né, velho? Estamos de boa, né? É muita organização, graças a Deus, aí a nossa polícia tem feito um belíssimo trabalho e mostrando como é que se faz um trabalho competente, inclusive em todo o nosso estado do Paraná. Estamos vivendo uma época muito legal, né? Segurança, a paz em nosso estado e principalmente também aqui na região sudoeste do Paraná. Graças a Deus. É claro que sempre tem ocorrências, né? Sempre tem ocorrências, né? Mas é claro, não ocorrências relevantes. Então a gente vai pra frente. Um bom dia a você que ouve a programação 106 até às 11 por aqui. Sintonia da cidade. Bom dia. 8 horas e 31 minutinhos. Vamos dar uma passadinha aqui pelo Diário da Informação. Ocorrências do setor policial das últimas horas. Tava vendo aqui, por falar em Luiz Carlos Maciel, tava falando aqui com o pessoal do PP News, inclusive. Cadê a informação da garotinha lá que...

0: que gritou antes mesmo de... Tava gritando antes de ser morta. Né? Já aqui a adolescente de 14 anos. Né? Adolescente Yasmin Eckerdt da Silva. 14 anos, foi encontrada morta em uma área de mata de Foz do Iguaçu, no oeste do Paraná, no último domingo, segundo a Civil. A vítima gritou por ajuda momentos antes de ser morta. O homem de 18 anos foi preso nesta quarta em Foz do Iguaçu. As investigações tiveram início logo após a localização do corpo da vítima em um terreno baldio. Durante as diligências, foram ouvidos familiares e testemunhas que auxiliaram no esclarecimento da dinâmica do ocorrido. Moradores disseram ter ouvido gritos de pedido de socorro durante a madrugada. Imagens das câmeras de monitoramento registraram o momento em que a adolescente chegou ao local acompanhada de um indivíduo posteriormente identificado e reconhecido pelos familiares da vítima como sendo um amigo próximo, afirmou o delegado da Polícia Civil, Marcelo Pereira Dias. Aos policiais, o homem admitiu a autoria do crime e alegou que não foi premeditado, apesar de tê-la atraído ao local dos fatos. Segundo ele, a motivação estaria ligada a uma desconfiança relacionada a ameaças que havia recebido no bairro em que moravam. Com relação à possibilidade de ter praticado violência sexual, o suspeito negou. Além da prisão, os policiais civis cumpriram buscas na residência do investigado. No local foi apreendido o celular e os chinelos da vítima, além de roupas do suspeito, com vestígio de sangue. Aqui então essa informação. Adolescente Yasmin Eckerdt da Silva, de 14 anos, encontrada morta em uma área de mata em Foz do Iguaçu. A Polícia Rodoviária Federal, na tarde desta quarta-feira, fez a maior apreensão de fuzis da história do órgão durante uma operação na 277 em Santa Terezinha do Iguaçu, próxima à fronteira do Brasil com o Paraguai. 25 fuzis, 16 pistolas encontradas em um caminhão. E até então a maior apreensão de fuzis da Polícia Rodoviária Federal havia sido no Rio de Janeiro em agosto de 2020. Segundo a PRF, por volta do meio-dia, policiais rodoviários federais abordaram um motorista de 28 anos que conduzia um caminhão carregado com insumos para ração animal, que saiu da Argentina com destino a Minas Gerais. O motorista apresentou muito nervosismo com a abordagem e, em profunda vistoria, disse aos policiais que realmente estava transportando armas. Nas buscas, os policiais encontraram uma grande quantidade de armas e peças de armas escondidos dentro da cabine do veículo. Após retirada e a montagem das armas, foram contabilizados 25 fuzis, 22 calibres 5.56 e 3 calibres 7.65, 898 munições de calibre 7.62, 16 pistolas calibre 14, calibre 9mm e 2.40, 4.150 munições, calibre 9mm e 127 carregadores. Dentre as armas, destacam-se a presença de duas AK-47, que é um armamento de infantaria padrão, muito usado por grupos guerrilheiros, forças paramilitares e organizações criminosas. Devido ao seu custo reduzido, confiabilidade sob condições severas, ela se tornou uma arma militar mais utilizada no mundo e uma das mais utilizadas também pelo crime organizado. Durante os fatos, o motorista foi detido e conduzido à Polícia Federal em Foz do Iguaçu para o registro da ocorrência Tráfico Internacional de Arma de Fogo, que tem uma pena de até 16 anos de reclusão. O Programa Brasil contra o Crime Organizado é uma estratégia federal lançada pelo Ministério da Justiça para sufocar financeiramente e operacionalmente as facções criminosas no país, operando em controle rígido e combate integrado a desarticular a logística das organizações criminosas. Uma das maiores apreensões de fuzis de armas feita pela Polícia Rodoviária Federal de Santa Helena, no oeste paranaense. Imagina a alegria desses policiais, né? A alegria dos policiais poder fazer uma apreensão dessa aí, com certeza, dinamismo. e uma baita promoção também no seu trabalho, né? Que beleza, rapaz. Agora 8 horas e 36 minutos, bom dia cidade, bom dia para você, muito obrigado pela parceria de todos os dias aos amigos que apoiam aí a nossa programação também, né? Ô, gente, dois mortos em colisão entre van, um acidente na 373 em Candói. Os dois homens que morreram em uma colisão frontal entre uma van e uma moto no fim da tarde de ontem, no quilômetro 407 da rodovia 373 em Candói, foram identificadas. Valdemir de Ramos, 36 anos de idade, e Adilson Amaral, 24, estavam na Yamaha e morreram no local do acidente. Eles moravam na comunidade de Xaxim, zona rural de Foz do Jordão, e trabalhavam em Candói. O condutor da van, uma Master Furgão, recebeu atendimento no local e foi levado ao Hospital Santa Casa em Candói por populares. As equipes de resgate atenderam a ocorrência e isolaram a área para o trabalho de perícia. Mais um trabalho aqui também dos homens do socorro do SAMU aqui na região de Candói, né, gente? Infelizmente, dois que estavam na moto acabaram morrendo aí nesse acidente ontem em Candói, aqui no Paraná. Bom dia para você, obrigado pela sua audiência. Um retardado louco mental foi preso pela militar de Marmeleiro ainda na noite de quarta-feira, às 23h30, após uma ocorrência de tentativa de estupro contra uma adolescente de 16 anos. Segundo a PM, a vítima relatou que estava em casa do seu pai, de 47, quando, sob efeito de bebida alcoólica, começou a intervir contra ela. O cunho sexual. Segundo a vítima, relatou que estava em casa com seu pai, né? Ele, bêbado, começou a investir contra ela, né? Cunho sexual, segurando a força. É, gente. A própria filha. A adolescente conseguiu fugir e pediu ajuda para familiares por meio de mensagens com o celular. A equipe policial localizou o suspeito, esse vagabundo, sem vergonha. Foi preso e encaminhado para a delegacia da Polícia Civil para procedimentos cabíveis judiciários. A vítima apresentava visível abalo emocional. Recebeu devido amparo e acompanhamento da família. Quem deveria ser o exemplo dela se transformou num monstro maldito na vida dessa menina. Quem devia protegê-la, quem devia dar a vida por ela, devia protegê-la, acabou fazendo essa barbaridade, tentando a própria filha. Eu não vejo a hora, gente, não vejo a hora. Aquela castração que fazem, química, ela devia fazer de uma vez isso aí, viu, no Brasil, viu? Tentou estuprar, tentou, tira fora, nunca mais vai poder fazer nada. Que vergonha, que pouco de uma vergonha. O pai, velho. O próprio pai que deveria defender a todo custo uma filha. Ah, não, isso aí é não vou chamar de ser humano. Um cara desse aí, velho, vou falar pra você, isso aí não é de Deus, né? Não é de Deus, de verdade mesmo. Pelo amor de Deus, coisa de outro mundo, viu? Coisa de outro mundo, meu Deus do céu. 8h41, chega a dar uma ânsia, assim, uma náusea, uma coisa estranha, de verdade, dá um negócio horrível, assim. Pelo amor de Deus, que coisa triste isso. Lá em Marmeleiro, ainda bem que existe polícia, que justiça existe também, seja feita. 8h41 agora, bom dia pra você, tudo de bom, muito obrigado pela sua audiência, vamos pra frente, que atrás vem gente. Vamos às principais notícias policiais das últimas horas por aqui. Hoje é dia do orgulho autista, pra você que tem um filho autista aí, né? Pra você que tem alguém autista na sua casa, receba o nosso carinho, o nosso abraço. Hoje é dia de ter orgulho do autismo, né? Hoje é dia de saber amar um pouco mais quem tem autismo, né? Hoje é dia de ser feliz, mais uma super manhã. Hoje dia 18 de junho, festa junina acontecendo, né? Começa hoje a festa junina do Calçadão Central também, o Arraiá de Beltrão no Calçadão. Foi preparada uma belíssima tenda para você ficar aí debaixo da tenda e não ficar no Serena. Muito legal, tá, gente? Vai participar. Domingo nós estamos lá cantando para vocês no Calçadão Central, tá bom? As notícias policiais de todo o Brasil, destaques hoje. Duas pessoas morrem após colisão entre carretas na 230 no sul do Maranhão. Menino de 12 anos fica ferido após fogos de artifício explodirem em sacola e atingirem mão na Bahia. Acidente entre micro-ônibus e dois carros deixa dois feridos na zona oeste de Manaus. Ciclistas no Espírito Santo ficam feridos em acidente entre bicicletas na rodovia da Terceira Ponte. Santa Catarina, colisão entre carreta e carros em Indaial deixa um morto e três feridos na 470. No Rio de Janeiro, casal é preso por falsificar alvarás para soltar traficantes. Advogada criminalista encontrada morta em estacionamento em Minas. Homem diz ter recebido gasolina adulterada e incendeia posto no Rio de Janeiro. Mulher agride funcionários da Latam no aeroporto de Guarulhos. As notícias policiais do Brasil você confere por aqui, já já tem as do mundo também. 17 para as 9, a gente já volta. Já volta. Tá super legal.
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0: Bom dia.
1: Bom dia.
0: 17 faltando para as 9 da manhã. Daqui a pouco tem Chitãozinho e Chororó pra você recordar com a gente, tá bom? Príncipe Harry e família vão ao Reino Unido pela primeira vez em 4 anos, segundo a imprensa. As internacionais pintando no seu rádio. Estados Unidos e Irã assinam um acordo de paz de 14 pontos. Dois homens são presos suspeitos de participar de mega assalto a bancos no Paraguai. Trump confunde Flávio e Eduardo e diz que Bolsonaro Júnior foi preso. Assassino em série é condenado à prisão perpétua por sequestro e tortura nos Estados Unidos. Museu de Louvre está no limite e exige reformas bilionárias, diz novo presidente. Israel volta a atacar o Líbano e ignorar críticas de Trump. Defesa de Luigi Mangione deve alegar transtorno psiquiátrico em julgamento. Trump diz que é injusto o Irã não ter mísseis se outros países têm. Trump diz que estoque nuclear é menos importante que acordo com o Irã. Surreal, casal britânico com iate descreve susto com tiros de advertência de navio de guerra russo. Luigi Mangione alega distúrbio emocional extremo em sua defesa. Um bom dia para você. Só dando uma passadinha aqui pelas notícias do Brasil também. Rio Grande do Sul mapeia áreas de risco em 25 cidades em plano de prevenção para possíveis impactos do El Niño. Picada de escorpião em Alagoas. 4.400 casos em apenas 4 meses. O Alagoas está cheio, rodeado de escorpião, creio em Deus, pai.
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0: 1991 foi o ano desse sucesso. Foge de mim. Chitãozinho e Chororó para você. Bom dia.

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2: Hello, my friend. Agora 4 para as 9, que tal? Aonde? Anauim FM, destaques para você curtir por aqui, mais um grande sucesso, foi lançado ainda essa semana, o produto nacional, é mais um trabalho do SPC, ficou legal, hein? Vamos curtir? Aqui, ó.
3: Bem-vindos ao nosso

0: E aí, tudo bem? Bom dia pra você. Muito obrigado pela sua audiência. Mais uma super manhã, hoje fria, em Francisco Beltrão. Que maravilha, hein? A gente já vai tocar muito mais músicas. Daqui a pouco tem indicação por aqui. Tem sequência do ouvinte, já. Equipe da Padrão Máquinas e Assistência pra você. Já vai indicar por aqui, né, Cleide? Bom dia! Que bom estar com vocês por aqui. Muito obrigado mais uma vez pela audiência e pela parceria também de tanto tempo, né, Cleide? Beijo pra vocês aí. Galera que tá no sol se esquentando, lagarteando um pouquinho, bom, né? Faz bem tomar uma vitamina D. Ô, Cleide, você viu? Você já reparou isso? Reparou uma coisa assim, ó. As pessoas no inverno ficam mais mal-humoradas, sabia? Porque é por falta de sol. O sol traz alegria para as pessoas, sabia? É bom, né? É bom pegar um solzinho, que esquentar, né? Pegar uma vitamina D. Você pode reparar, as pessoas que não tomam sol aí, eles são... No inverno as pessoas já ficam mais fechadas, assim, né? É muito importante, né? Tomar sol faz bem. Daqui a pouquinho tem a sequência do ouvinte, já. A tia Cleide. Essa figura, doutora Cleidiane, já. Trazendo para você aqui... Três super indicações, tá bom? Muito legal. Já. Uma atrás da outra aqui, na indicação da galera da Padrão Máquinas e Equipamentos e Assistência Técnica também. Já. A nova Padrão ficou linda, né, gente? Ficou legal demais. 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É muito tempo. Vamos lá então, gente. 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Um pouquinho sobre a Copa para você. Bom dia, a gente já volta.
1: A Inglaterra estreou com vitória na Copa do Mundo de 2026, ao vencer a Croácia por 4-2, em Dallas, pelo Grupo L. Em um jogo movimentado, os ingleses contaram com grande atuação de Harry Kane e Jude Bellingham para conquistar os três primeiros pontos e largar na frente na disputa por uma vaga na próxima fase. A Croácia chegou a dificultar a vida dos ingleses em alguns momentos da partida e conseguiu reagir no placar, mas sofreu com falhas defensivas, principalmente no segundo tempo. Com o resultado, a Inglaterra assume posição importante no grupo e aumenta a confiança para os próximos compromissos da competição, enquanto os croatas terão de buscar recuperação nas rodadas seguintes.
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5: Muito bem, bom dia para você que está ligado conosco aí nessa manhã de quinta-feira. Bom dia, Gilson, e todos os ouvintes da nossa programação. Ana Cláudia Panceira está aqui na ANSOP, né? Vamos conversar com ela. O tema ser abordado hoje nessa manhã aqui. Bom dia.
6: Bom dia, prazer.
5: Tá certo. O que vai ser abordado hoje aqui?
6: Nós estamos um evento promovido pela Creve, em parceria aqui com a Unisop, com a Cressol também, falando um pouquinho sobre o enfrentamento às violências de crianças e adolescentes e a importância do acompanhamento familiar para a gente prevenir essas situações.
5: Tá certo. É um evento regional?
6: Isso, é um evento regional. Nós estamos atendendo os 27 municípios aqui da, da região do sudoeste do Paraná. É um evento promovido pela CREV, que já está sendo realizado há mais de 10 anos, esse acompanhamento e esse atendimento para fortalecer a rede de proteção.
5: Esse é o objetivo.
6: Isso, esse é o nosso objetivo, fortalecer os atendimentos para que a gente tenha crianças e adolescentes mais protegidos nos nossos municípios.
5: Ana, teremos algum palestrante, né, aqui?
6: Isso, nós estamos há 3 dias já de evento, hoje é o último dia.
5: Ah, hoje é o último?
6: Hoje é o último dia, isso. É, o palestrante é o Igor Sastro, ele veio lá do Rio Grande do Sul para conversar com a gente sobre como a gente pode fazer um trabalho mais efetivo dentro dessa temática.
5: Tá certo, qual a avaliação sua desse momento?
6: Eu acho um evento super importante, né? Porque nós estamos trabalhando com várias políticas públicas, a gente está abrangendo saúde, educação, assistência social, conselheiros tutelares. Então, ele se torna bastante efetivo para a gente fortalecer todos esses locais de atendimento, né? Para que a gente, de fato, consiga garantir uma qualidade de vida para esse público.
5: Tá certo. Você faz parte de uma comissão?
6: Isso. Eu faço parte dessa Comissão Regional de Enfrentamento às Violências e nós organizamos essas capacitações ao longo de todos os anos, há quase 10 anos.
5: Tá certo, parabéns pelo trabalho, obrigado.
6: Obrigada.
5: Aí a Ana Cláudia Panceira falando conosco aqui na programação da Rádio Anão, Informações e Repórter, Cláudio Melo.
0: Muito bem, a gente vai trazendo para você muito mais informações e músicas, daqui a pouco tem mais sucessos. Valeu aí, Cláudio, obrigado pela participação. Quem tá com a gente, manda ver.
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4: Adicione proteína magra. Se você é adepto da musculação, já conhece essa dica do que fazer para ter uma alimentação saudável, correto? Escolha alimentos proteicos como carne magra, carne de frango ou peru e ovos, nozes, feijão ou tofu. Duas vezes por semana, tente se alimentar com peixes e frutos do mar.
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6: 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Faça atividades que te deixem feliz. Ler, dançar, desenhar, jogar e o que mais puder te tirar de pensamentos de preocupação e obrigação do dia a dia.
7: Muito bem, por aqui, Momento Saúde, algumas informações também envolvendo saúde hoje, dia do orgulho. Não é do orgulho gay não, não é hoje, tá? É mais um dia especial pra você que tem na sua família aí, né? Pessoas que gostam de comer bastante, bastante, muito, muito. Fala pra ouvir a gente um pouquinho aí, que você vai saber um pouquinho mais sobre saúde também, tá bom? Todos os dias, tá bom? Então tá bom. Agora 9h17, algumas informações por aqui sobre saúde. Paciente com 5% de chance de cura supera câncer de pâncreas e chega a 8 anos sem doença. Ondas de calor mataram cerca de 120 mil brasileiros em 20 anos, aponta estudo inédito. Idosos são 8 em cada 10 vítimas. Ministro da Saúde participa da cerimônia da FUNASA para a instalação de mais de 20.800 cisternas em 498 municípios do Brasil. Ministério da Saúde amplia acesso a medicamento para pessoas vivendo com HIV, né? Ou AIDS. Beleza? É o Momento Saúde por aqui no seu rádio. Um ótimo bom dia pra você que ouve a programação 106. E aí, como é que está a sua manhã? Fria? Tomando um chimarrão? Comendo o que é que está comendo? Um ovo? O que é que você comeu de manhã? Hein? Qual foi o seu café da manhã? Foi bem saudável? Foi legal? Foi bem legal? Que legal, né? E hoje é hoje de conscientização do câncer de rim, viu, gente? Hoje de conscientização do câncer de rim, um dia super importante, não só para toda a medicina, mas também aqui a conscientização é fundamental para o diagnóstico precoce, que ele significa significativamente as chances de cura, eleva, né? Embora muitas vezes seja silencioso em estágios iniciais, conhecer os fatores de riscos e os sinais de alerta salvo, tá bom? Fatores de risco aqui, ó. Tabagismo, obesidade, hipertensão e histórico familiar. Sinais de alerta? Nas fases mais avançadas, a doença pode apresentar sintomas como presença de sangue na urina, dor persistente nas costas ou lateral do abdômen, massa ou inchaço na região abdominal, perda de peso inexplicável e fadiga. A prevenção passa por mudanças simples no estilo de vida, como manter um peso saudável, adotar uma dieta equilibrada e principalmente abandonar o cigarro. Em casos de sintomas, o acompanhamento médico com o urologista e a realização de exames de imagem, como ultrassonografia, são os melhores caminhos, tá bom, gente? Então, hoje, dia de conscientização sobre o câncer de rim, ok? Mais um Momento de Saúde para você. Obrigado pela sua audiência, tudo de bom para você que se liga com a gente. Muito obrigado pela parceria e pela audiência. E hoje também é dia do Orgulho Autista, né, gente? Que legal! Hoje é dia do Orgulho Autista. O dia do Orgulho Autista, celebrado atualmente dia 18 de junho. É uma data de afirmação da dignidade e comemoração da neurodiversidade, onde a data foca no respeito, na inclusão plena e na valorização da identidade das pessoas dentro do transtorno do aspecto autista, indo além de uma simples conscientização médica. 9h20 agora, por aqui, rolando a sequência do ouvinte com a equipe da Padrão Máquinas por aqui.
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7: Alô, tia Cleide, bom dia. Doutora Cleidiane, tudo bem? Eu chamo ela de Cleidiane. Neia, querida, bom dia, tudo bem com vocês? Equipe da Padrão tá pedindo música por aqui e hoje a sequência do ouvinte é com elas, as meninas e meninos da Padrão por aqui, mais especificamente ao gosto da tia Cleide hoje, que foi bem aleatório, né? Ela pediu aqui Amor Pra Dois com Guilherme Santiago. Eu amo Guilherme Santiago, pra mim, uma das melhores duplas do Brasil. Também tem a banda San Marino com um super flashback por aqui com Destino e Pra Sempre com Você, com Jorge Matheus no seu rádio. Bom dia, sequência do ouvinte no ar a partir de agora. Bom dia.

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8: E aí, tudo bem? Agora 9h36. 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
8: 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Reino Unido estabelece novas regras para o Google. G7 pressiona Big Techs de criar ferramentas para proteger menores da internet. Novo Android 17, sistema melhora a segurança em celulares e permite abrir aplicativos em bolhas. União Europeia deve se reunir com a Anthropic nessa semana. Astrônomos encontram um fóssil que participou da formação da nossa galáxia e a Via Láctea. Apple prevê aumento de preços após disparada no custo de chips de memória, afirma Tim Cook. SpaceX usa bilhões para tentar virar o jogo da inteligência artificial. WhatsApp testa mensagens que desaparecem após leitura única. Recurso que reforça privacidade ainda está em fase de testes no iOS. Uber quer dominar viagens do começo ao fim. NASA traz novas explicações para a origem da vida na Terra. Meta e TikTok são usados em casos envolvendo morte de adolescente. No seu rádio, bom dia para você. É o Sintonia da Cidade, você ouviu o Mundo de Tecnologia com a Gnu Informática. Já já tem mais músicas para você.
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8: A música tá de volta por aqui no seu rádio. Agora tem mais um lançamento. A banda Terceira Dimensão gravou música nova.
0: Quem é o cantor?
8: Terceira Dimensão, a resposta.
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4: Hello, bom dia, agora 12 para as 10.

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1: Muito bem, Cláudio Melo, chamando você onde você está. Não me responde? Cláudio, responde, velho. Ele só responde o Bastião. Bastião, vai, chama o Cláudio Melo, vai.
2: Onde, ô? Tá onde? Tá onde? Onde tá?
3: Diretor da UPA, Ciano Vilvoc. Vamos fazer uma avaliação do mês passado, do atendimento da UPA, que é hoje uma referência aqui a nível de região. Bom dia.
4: Bom dia, Cláudio. Bom dia, ouvintes. Então, a UPA, no mês de maio, atingiu o seu ápice de atendimento, né? Número recorde fora a pandemia. Foram 18.039 atendimentos com reavaliação. Né? Um número bem expressivo. Um total de resolutividade de 94,8% dos casos que passaram por nós aqui. A gente faz uma tabulação de dados dos pacientes que passam por nós e que a gente transfere para as instituições, né? Então isso ficou equivalente a 5,2% do total que passou na UPA que precisou do serviço terciário, né? As principais queixas foram as queixas respiratórias, né? Um aumento significativo do quadro clínico dos pacientes, com piora, agravamento. Grande quantidade de internações devido a esses casos de agravamento das síndromes respiratórias, na sua grande maioria das vezes. Não podemos deixar de citar também os traumas, né? Os pacientes de sala vermelha, de sala de emergência, que demandam um pouquinho mais de tempo. A gente reparou também um pouco um tempo maior de espera devido à grande demanda. Teve dias que a gente chegou a quase 700 atendimentos no dia. Então, voltamos a frisar a importância da vacinação, né, da gripe. Voltamos a informar também que pedir a colaboração de todos que quando procurarem um atendimento, que tenham um pouquinho mais de paciência, que o tempo de espera pode ser um pouco mais prolongado do que a gente deseja.
3: Tá certo. Como que está o efetivo, o quadro de funcionários de vocês aqui na UPA?
4: O quadro de funcionários está completo. Nós contamos com 6 médicos em consultório, 1 na sala vermelha e 1 no setor de internamento de manhã. A enfermagem também está completa, né? Então, mantendo o quadro de funcionários e sempre tendo um plano B para eventualidades de maior aumento.
3: Bom, recentemente vocês receberam também veículo aqui, né? Através da Secretaria de Saúde do Estado, né?
4: Isso, a Secretaria de Saúde viabilizou 10 veículos para o Departamento de Saúde, né? Isso é um fato expressivo e importante, porque se falando de saúde não podemos falar só de UPA, tem o Centro de Saúde da Cidade Norte, tem todas as unidades de saúde, né, do município, tem o SAD, que é o Serviço de Atendimento Domiciliar, então isso é de extrema importância para o atendimento de toda a população.
3: Eu conversei com o Luciano, ele é o diretor-geral aqui da UPA, de Francisco Beltrão. Informações das ruas da cidade para a programação Anamãe Repórter, Cláudio Melo.
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1: Amadão do Brasil por aqui, bom dia. Alô, Fátima Carlete, tudo bem? Bom dia, minha amiga.

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0: Olá, meu amigo, olá, minha amiga ouvinte, eu sou o Padre Ezequiel, desejo a você graça e paz. Esse é o momento Despertai para o Amor. E a palavra de hoje é sobre mentes estressadas. Você acha que a sua mente é estressada? Você é uma pessoa estressada, sim ou não? As mentes que não controlam o estresse destroem o melhor e mais escasso bem humano, que é o tempo emocional. E hoje em dia muitas mentes destroem esse tempo emocional. O que é o tempo emocional? É a capacidade de desfrutar o tempo como ele vai se apresentando. A mente estressada precisa estar sempre buscando outra coisa que ela não está vivendo agora. Nós vivemos o dobro do que as pessoas na Idade Média. Naquele tempo, uma infecção, uma amidalite, poderia levar à morte. Hoje, graças a Deus, a medicina avançou, evoluiu e nós temos vida longa. Vivemos 70, 80 anos, 90, e a perspectiva é que a gente viva sempre mais. Só que o tempo de vida é diferente do tempo emocional. Mentes estressadas sentem que dormiram e acordam com uma idade superior à cronológica. Ou seja, a mente não descansa. A mente estressada está sempre agitada, por isso ela envelhece antes. São mentes agitadas que não veem o tempo passar. Mesmo que a gente viva 80 anos, a vida é breve. E nosso maior desafio é dilatar o tempo, fazer de um dia uma semana, de um mês um ano e de um ano uma década. Ou seja, viver com intensidade. Quando você não vê o tempo passar, o tempo passa depressa, depressa. Já passou mais uma semana, já passou mais um mês, já passou mais um ano. E você não percebe que o tempo passa, veja que você pode estar com a mente estressada. No entanto, nós somos tão ansiosos que nós detestamos o tédio. Ou seja, quando a pessoa para, se ela tem um momento para parar, parece que ela tem que fazer alguma coisa. Ela considera isso como tédio. Parar é tédio. Jovens são tão estressados que não suportam a solidão. Não sabem ser amigos de si mesmos. Você é amigo de você mesmo? Muitos não sabem se interiorizar prazerosamente, ter o tempo para você, para sua interioridade, velejar para dentro de si, curtir momentos simples, sem grandes coisas, sem grandes programações, sem ter que estar correndo sempre mais atrás de coisas, levar em alta consideração a beleza da natureza, a beleza das flores, o perfume, a cachoeira, a vida simples de casa, curtir a tua casa, a suavidade da brisa, a explosão de cores da aurora, o sol da manhã, o sol nascente, o sol poente. Então, caro ouvinte, essa reflexão é para você perceber se você está com a mente estressada. Aproveite a vida, viva bem o tempo. O tempo emocional é o tempo que a gente usufrui, é o tempo que a gente vive prazerosamente, é o tempo saudável. Eu quero convidar você a seguir as nossas redes sociais, Facebook, Instagram, Padre Ezequiel e também o canal do YouTube, que lá tem muito conteúdo. Um grande abraço, Deus te abençoe. Em nome do Pai, do Filho e do Espírito Santo. Amém.
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0: Muito bem, com o apoio da Baixo Motos, a gente vai trazendo para você mais um momento Copa do Mundo, mais um boletim da Copa para você que se liga por aqui, com o apoio da Baixo Motos. Segura aqui, ó. 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
1: 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Portugal estreou na Copa do Mundo de 2026 com um empate por 1-1 diante da República Democrática do Congo, pelo Grupo K. Considerada favorita, a seleção portuguesa encontrou muitas dificuldades diante dos africanos e não conseguiu transformar a maior posse de bola em vitória. O resultado acabou sendo visto como uma surpresa na abertura da campanha das duas equipes. A República Democrática do Congo mostrou organização defensiva e aproveitou suas oportunidades para segurar o resultado até o apito final. Com o empate, as duas seleções somam um ponto na tabela e deixam o grupo completamente aberto para as próximas rodadas. Portugal volta a campo pressionado por uma vitória, enquanto os congoleses ganham confiança para seguir sonhando com a classificação à fase seguinte. 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
0: Oi, gente, tudo bem? 10h18 agora.

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1: Bom dia!
2: É, bom dia pra você, tudo bem? Tudo legal? Então tá bom, muito obrigado mais uma vez. A gente vai até às 11 horas com muita música legal pra você. Já tem a hora do gauchão também, fica ligado, hein? Agora 10 horas e 8 minutinhos, um bom dia pra você. Tá pintando por aqui a previsão do tempo pro sul do Brasil, tá bom? Quer ligar aí? Então fica ligado, fica aí, ó.
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4: Previsão do tempo para quinta-feira, 18 de junho de 2026. Região Sul, em Curitiba, Paraná, o dia amanhece mais frio e com céu nublado. Os termômetros registram mínima de 7 e máxima de 15 graus. A umidade relativa do ar oscila entre 100% e 50%. Erval Velho, Santa Catarina, comemora aniversário com previsão de céu encoberto o dia todo. O dia começa mais frio, com termômetros registrando mínima de 7 e máxima de 18 graus. A umidade relativa do ar fica entre 90% e 40%. Você ouviu a previsão do tempo para quinta-feira, 18 de junho de 2026.
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2: Isso mesmo, e por aqui em Francisco Beltrão também. O tempo hoje, né, amanheceu bem frio, né, gente? Que maravilha. Esse é o sul do Brasil e as suas tradições meteorológicas. Chuva, que é bom, vai vir para esquentar um pouquinho, tá, gente? Amanhã a informação é que tem chuva para esse dia de jogão do Brasil por aqui. Hoje, quinta, sol com muitas nuvens durante o dia, períodos de céu nublado, noite com muitas nuvens. Já para amanhã, sextou aqui no Sudoestão com chuva. A gente traz aqui nublado com chuva de manhã e temporal à tarde e à noite nessa sexta-feira. Muita chuva para amanhã, marcando aqui 20 milímetros para amanhã. No sábado, sol com muitas nuvens durante o dia, noite com muitas nuvens, mas não chove no sábado. A previsão para domingo é de tempo bom para encerramento do Arraiar de Beltrão. Sol o dia todo com muitas nuvens de manhã, à noite forma-se nevoeiro. Mas a mínima de 11 e máxima 17 para o fim de semana. Vai dar uma esquentadinha ainda bem, né, gente? Que bom, vai dar para curtir legal aí no calçadão central, o Arraiar de Beltrão. Para você que tá ligado com a gente, obrigado pela sua audiência. E é claro, muito mais música para você curtir por aqui no seu rádio. A banda Presença gravou uma música nova com, é claro, a participação do Rogério Magrão e banda. Quer conferir com a gente? É mais um super lançamento que você ouve no seu rádio a partir de agora na Anahuim FM. Essa foi mais uma super previsão do tempo pra você, tá bom? E no mais, tudo certinho? Tá tudo bem contigo? Tá tudo legal? Então tá bom, segura pra mais sucesso aqui no seu rádio na sua manhã.

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5: Dez e 25.

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1: É, rapaz, 10h26 agora, tá na hora de curtir a música que você gosta de ouvir, é claro. Tudo bem aí? Tudo certinho? A Última Flor do Meu Rancho, Bruna Gonçalves.

0: Os Monarcas por aqui, é a hora do gauchão e a gente já volta com mais sucesso pra você. Fica ligado. 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

0: E assim a gente vai encerrando por aqui mais um Sintonia da Cidade nesta manhã, exatamente quinta-feira. Hoje, dia 18 de junho de 1997, 2.477 dividido por 2.402. Amanhã tem jogo do Brasil e o Padre Hélio já vai estar assistindo com o seu notebook na mão. Padre, nem tem notebook, tu tem laptop, né, padre? Você, na missa você leva o laptop ou leva a Bíblia, padre?
1: Eu sou da igreja.
0: É, você é da igreja? Ah, é, não é do mundo. É. Não assista a Copa do Mundo porque...
1: Sou da igreja.
0: Ah, entendi. A
1: Copa é do mundo, daí não dá pra assistir.
0: Ah, entendi. É legal como alguns religiosos decifram isso, né? Do mundo, né? Você vive aonde, né, padre? É engraçado, né?
1: Não, nós estamos no mundo, mas não somos do mundo, né?
0: É,
1: e é diferente a concepção, assim, porque a gente às vezes percebe o mundo como essa dimensão universal, né, do material, mas não é. O mundo é uma perspectiva, às vezes, muito mais naquela ideia mundana que a gente tem, né?
0: E como é que tá o frio na paróquia? Tudo certo, não?
1: Mas tá mais gelado, porque tá me branqueando os cabelos já.
0: Tá comendo um pinhãozinho à noite lá, os padres, não?
1: Mas só de vez em quando.
0: É? Tem fogão a lenha lá, não?
1: Não, não tem fogão a lenha.
0: Não tem?
1: Mas o pinhão tem.
0: Eu não acredito que vocês não metem um pinhãozinho na chapa lá à noite, assim.
1: Quando dá um tempinho,
0: é bom demais, né? O povo do interior deve receber vocês muito bem, né?
1: Quando o povo do interior é muito bacana, muito bom. Nossa, você é bem recebido nas comunidades também, né?
0: Eles dão aqueles presentes, ovo, essas coisas, assim, pros padres, não?
1: De vez em quando aparece alguma coisa, umas frutas.
0: Galinha, fruta, vergonha.
1: Essa tem parecido pouco.
0: É?
1: Não, fruta tem parecido bastante.
0: É, fruta tem bastante.
1: Toda época, bergamota, laranja, assim, por diante.
0: Que maravilha. Palavra preparada para hoje, padre. Obrigado mais uma vez pela sua participação também. A gente vai indo nessa e o padre Hélio já está por aqui hoje, responsabilidade da Matriz Cristo Rei, bairro Cango. Padre, obrigado mais uma vez pela sua participação. Tchau, até daqui a pouco. Então tá bom. Tchau, gente. A última de hoje por aqui com mais uma música da saudade.
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0: O som do Rick Renner, Marcas de Batom, você em clima de festa aqui, ó. Bom dia, até mais, até amanhã, gente. Sexta-feira, hein? Tchau, tchau.

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4: 11 e 3.

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Bom dia, meu irmão, bom dia, minha irmã, bom dia, povo de Deus dessa cidade de Francisco Beltrão, a você que nos escuta pela rádio Anauim FM. Agora são 11 horas e 6 minutos aqui em Francisco Beltrão, na rádio Anauim. Também venha, seja bem-vindo a participar desse programa Caminhar Solidário, hoje sob responsabilidade da paróquia Cristo Rei, aqui de Francisco Beltrão. Aqui quem vos fala é o Padre Hélio, e nesse dia também que nós vamos vivenciando a graça de Deus, vamos começando a nossa experiência do Senhor, e como é importante nós também vivermos a nossa vida de oração, como é importante nós vivermos a nossa espiritualidade, como é importante nós também estarmos juntos contigo, juntos vivendo esta caminhada do seguimento de Jesus. Por isso, meu irmão, minha irmã, seja bem-vindo, bem-vinda a participar deste programa Caminhar Solidário, para também vivenciar a palavra de Deus, receber também os avisos paroquiais e estar por dentro das nossas novidades, da nossa igreja, da nossa comunidade paroquial.

No Evangelho de hoje, Evangelho de Mateus, capítulo 6, versículos 7 a 15, Jesus também nos convida à vida de oração, principalmente através do Pai Nosso. E é isso que diz também o Evangelho de hoje. Naquele tempo, disse Jesus aos seus discípulos: quando orardes, não useis muitas palavras, como fazem os pagãos. Eles pensam que serão ouvidos por força das muitas palavras. Não sejais como eles, pois vosso Pai sabe do que precisais, muito antes que vós o peçais. Vós deveis rezar assim: Pai nosso que está no céu, santificado seja o teu nome, venha o teu reino. Seja feita a tua vontade, assim na terra como nos céus. O pão nosso de cada dia dá-nos hoje. Perdoa as nossas ofensas, assim como nós perdoamos a quem nos tem ofendido. E não nos deixeis cair em tentação, mas livrai-nos do mal. De fato, se vós perdoardes aos homens as faltas que eles cometeram, vosso Pai que está nos céus também vos perdoará. Mas se vós não perdoardes aos homens, vosso Pai também não perdoará as faltas que vós cometestes. Palavra da salvação. Glória a vós, Senhor.

Meu Pai do Céu, como é interessante a relação de Jesus com o Pai. É uma comunhão perfeita, é uma comunhão plena, é uma comunhão que nos convida a nós também, e por isso que nós também, Jesus nos doa esta vivência com o Pai. Por isso que Ele nos convida a rezar. E para nos convidar a rezar, Ele diz, às vezes a gente não precisa dizer muitas coisas ou fazer tantas coisas, mas sobretudo entrar na presença de Deus, entrar na presença do Pai. E quando nós entramos na presença de Deus, o Pai, nós também vamos rezando. E rezando também esta oração que por muitas nós rezamos tão desatentamente, mas que é uma oração bíblica, profunda, ensinada por Jesus, que diz, Pai nosso, não é um Pai só meu, só de alguém, é um Pai de todos nós. É um Pai nosso que estás nos céus. Santificado seja o vosso nome. É para que nós possamos também santificar o nome de Deus através das nossas atitudes, para que também venha entre nós e vindo o reino de Deus ao nosso meio, nós possamos também santificar o nome de Deus na vontade daquele que nos enviou. Por isso que nós devemos rezar, seja feita a vontade de Deus e não a nossa vontade, assim na terra como no céu. E assim nós vamos pedindo também para que nós possamos viver bem, o pão nosso de cada dia, o alimento, a nossa existência, para que nós possamos também ter força na jornada, força na caminhada e caminhar junto de Deus, fazendo a sua vontade, que é perdoar também as nossas ofensas, aquilo que nós fazemos, aquilo que também nós podemos e convidamos, somos convidados a perdoar os outros, assim como nós perdoamos a quem nos tem ofendido, para que nós não caiamos também em tentação. E sobretudo, para que Deus nos livre do maligno, do que nos ronda muitas vezes em nossa existência. Por isso, a grande mensagem do Evangelho de hoje que nos conduz é da oração à vivência do perdão. Somos perdoados à medida em que nós perdoamos a muitos. Somos perdoados também num critério de nossa vida. Deus nos ama infinitamente. E como que muitas vezes é fácil para nós pedirmos, ou melhor, é fácil para nós pedirmos o perdão de Deus do que nós darmos o perdão de que nós vivermos esta experiência da graça de Deus em nossa vida. Como é interessante este caminho próprio da humanidade. Por isso, por muitas devemos rezar muito mais o Pai Nosso. Devemos muito rezar aquilo que é próprio, que Jesus nos ensina e nos convida a viver ainda mais o reino de Deus. Por isso, vivamos com fé. E rezemos também neste caminho esta oração que nos guia, nos conduz e nos faz viver a nossa existência de uma forma plena.

0: ao caminhar com Jesus e ao nós queremos caminhar, nós percebemos que também não temos como caminhar com Jesus sem caminhar também na vida de igreja. Por isso também a nossa programação paroquial vai nos conduzindo neste caminho a vivermos ainda mais a graça de Deus nesta experiência cristã. Por isso então, partindo do final de semana, dia 20/6, nós teremos a formação litúrgica com as comunidades do Rio do Mato, Rio Saudades, Vila Guanabara, Linha Liston e Nova Concórdia, na Capela Nossa Senhora de Fátima, no Nova Concórdia, às 14 horas. Então, lembrando, as comunidades aí também estarão presentes nessa formação litúrgica para que possam ainda aprender, ainda viver mais e, sobretudo, celebrar melhor as celebrações da Palavra, a celebração da Eucarística e tantos outros momentos para nós vivermos a graça de Deus, né? Também às 14 horas do dia de amanhã nós teremos celebração da palavra lá na comunidade Nossa Senhora Aparecida no Rio do Mato, dia 20/6 no sábado, às 14 horas então formação e também lá no Nova Concórdia e celebração da palavra na cabeceira do Rio do Mato. Às 14h30 teremos missa na comunidade São Francisco, São Francisco de Assis, São Francisco do Interior. Às 19 horas, missa com tríduo, em preparação à crisma na matriz. Também às 19 horas, missa na comunidade São Francisco, no bairro São Francisco. No domingo, nós teremos então, dia 21/6, missa na matriz às 8 da manhã. Às 9 horas, missa na comunidade Santo Antônio, no bairro Cristo Rei. 9h30, missa na comunidade São Sebastião, no bairro São Miguel. E à noite, missa na comunidade Nossa Senhora Aparecida do Novo Mundo, né? Então, também essa programação para este final de semana. Na próxima terça-feira, dia 23/6, nós teremos às 19h30, pastoral batismal, organização também com reunião com a comunidade, a paróquia pastoral do batismo, né? E também, dia 24/6, que é na quarta-feira, na atividade de São João Batista, teremos atendimento dos padres na Secretaria da Matriz, atendimento na Secretaria do Bairro Cristo Rei e confissões e direção espiritual na igreja e depois a missa, como de costume em nossa comunidade, né? Então vivamos também a alegria de celebrarmos juntos a graça de Deus nestes momentos, né? No último final de semana, também tivemos o nosso encerramento da trezena de Santo Antônio na comunidade Santo Antônio do bairro Cristo Rei. Foi um momento único, um momento ímpar também, onde participaram muitas pessoas, onde participaram muitos padres, onde participou a nossa comunidade, entre tantas outras entidades, né? E como foi bonito e interessante celebrar este momento, no último domingo então tivemos a festança, o festão lá que deu na comunidade. Nós tivemos também junto com aquele povo à missa às 10 da manhã, depois nós tivemos a festança lá no churrasco e animação, também ao longo da tarde, né? E nesse caminho, vivemos também a graça de Deus ao celebrar Santo Antônio de Pádua, nosso santo padroeiro, né? E se a vizinha do nosso caminho, Marreco Pioneiro, recheado de tradição, será no dia 4 de julho aqui na nossa paróquia Cristo Rei, em Francisco Beltrão. Então você que deseja adquirir a sua mesa para participar, provar de um prato típico e também vivenciar este momento único em nossa história, em nossa cidade, também venha participar. Procure a secretaria paroquial, procure as lideranças, já estamos bastante avançados na divulgação e nesse momento também de celebrar o Marreco Pioneiro recheado de tradição. Será muito bacana, muito bom e será muito bem-vindo receber você em nossa comunidade. Já viu também quem serão as outras três pessoas que estarão com você neste evento? Venha participar também deste evento do Marreco Pioneiro, recheado de tradição, em nossa paróquia Cristo Rei de Francisco Beltrão.
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Um abraço hoje vai pra nossa amiga Armelinda Aguiar, que está de aniversário, nossa querida Preta, ministra da comunidade. Também que Deus abençoe sempre nesse dia de aniversário, que seja também sempre abençoada e forte na sua missão. Nossas orações por ti hoje, então, também nesse caminho de vida de fé, né? Então também, irmão e irmã, neste dia nós estamos vivendo a graça de Deus, aniversário da Dona Preta, também nessa vivência eucarística, né? E ao longo desse tempo também nós estamos celebrando a Copa do Mundo, né? Nós temos aí amanhã nossa seleção brasileira que estará junto conosco, que estará celebrando. Vamos torcer por nossa seleção. Quem sabe nós chegaremos ao Hexa, não sabemos. Se vir o Hexa, não sabemos. Quem sabe também nesse caminho poderá ser uma oportunidade, né? Vivamos também a nossa dimensão patriótica, a nossa dimensão também de estarmos juntos, sobretudo nesse tempo da Copa do Mundo, né? E além disso, pode ser uma possibilidade de nós nos unirmos, de nós unificarmos ainda mais, e nós estarmos juntos, em vezes tão dividido o nosso Brasil, mas é também a oportunidade de nós vivermos a nossa unidade, a nossa pátria, o nosso caminho, embora as nossas diferenças de pensamentos, de política, ideológica, também nossas diferenças de ideias, enfim, tantas outras coisas que nós podemos ter de diferenças, mas isso não nos impede de viver a unidade e quem sabe pode ser uma oportunidade ainda melhor de viver este caminho em unidade, seguindo a graça de Deus a partir também desta Copa do Mundo, né? Rezemos também para que Deus nos ajude e nos conduza a viver ainda mais a graça de Deus. Hoje agora, 11h23 na Rádio Anauim FM.

0: Também, irmão e irmã, chegando ao final do nosso programa Caminhar Solidário no dia de hoje. Obrigado a você pela sua audiência, obrigado a você por estar junto nesta caminhada, nesta vida de fé e estarmos vivenciando o Evangelho de Cristo. E é neste caminho também que nós queremos pedir a bênção de Deus sobre a vossa vida. Talvez você esteja no trabalho, talvez você esteja em casa fazendo seu almoço, ou em tantos outros lugares, que possamos pedir a bênção de Deus sobre vós e também viver este caminho de oração, de perdão, de santidade junto de Deus, né? Por isso também, peçamos a bênção de Deus sobre vós, sobre sua família, sobre todos os que estão na audiência da nossa rádio Anauim FM. O Senhor esteja convosco, Ele está no meio de nós. Que o Senhor Deus de bondade e compaixão vos abençoe e vos guarde. Interceda por vós a Virgem Maria, Mãe de Deus e Mãe da Igreja. Ele que é Pai, Filho e Espírito Santo. Amém. Louvado seja nosso Senhor Jesus Cristo, para sempre seja louvado. Um bom dia, meu irmão. Bom dia, minha irmã. Que Deus vos abençoe.
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5: 11:31.
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8: Olá, amigos ouvintes de todo o estado do Paraná, uma boa quinta-feira a todos. Estamos aqui falando direto dos estúdios da Farcom, a Federação das Rádios Comunitárias do Estado do Paraná. Eu sou Wanderson Dubinsky e apresento a partir de agora o programa Fala Paraná, o programa da família paranaense. Junto comigo estão Magno Pinelli e Adriele de Oliveira. Olá, Magno, seja bem-vindo ao nosso programa desta quinta-feira.
9: Olá, Wanderson e Adriele, olá, ouvintes do programa Fala Paraná. Hoje é dia 18 de junho, vamos então com a previsão do tempo para o nosso estado. O frio continua no Paraná e o tempo segue firme. As temperaturas estão bem baixas. Em áreas como os Campos Gerais e o litoral, o dia começa com neblina, mas ela logo some. Já no noroeste e oeste, o vento aumenta durante a tarde e a noite.

0: podendo ficar forte em algumas cidades. Curitiba tem hoje mínima de 12, máxima 19 graus. Maringá, mínima de 10, máxima 19 graus. Londrina tem mínima de 9, máxima 19 graus. Pato Branco, mínima de 8, máxima 17 graus. Estamos chegando novamente para apresentar este programa da Farcom em parceria com as rádios comunitárias do estado do Paraná.
1: Olá, Adriele, seja bem-vindo ao nosso Fala Paraná de hoje. Vamos saudar os nossos amigos paranaenses que nos ouvem através de uma das nossas mais de 150 rádios parceiras da Farcom.
2: Olá, Wanderson e Magno, olá, ouvintes do Fala Paraná. Hoje vamos mandar um abraço especial para os nossos amigos de Imbituva, que nos ouvem pela Ondas FM, de Indianópolis, que nos ouvem pela Índia FM, de Ipiranga, que nos ouvem pela Instituto Cultural Ipiranga, de Itaipulândia, que nos ouvem pela Sinuelo FM, e de Itapejara do Oeste, que nos ouvem pela Integração FM.
1: Muito bem, Adriele, o nosso carinho a todos os nossos amigos ouvintes, de maneira especial das cidades que você acabou de citar. Vamos então abrir os nossos trabalhos trazendo as principais manchetes do dia.
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0: Os principais jornais do estado trazem hoje as seguintes manchetes. Pela Gazeta do Povo: escalada das guerras encarece fertilizantes e eleva custo da próxima safra no Paraná.
2: Ainda no plano estadual, o jornal Folha de Londrina traz hoje: seca recua em várias regiões do Paraná, aponta Monitor Nacional.
0: Encerrando o giro das manchetes estaduais, temos o portal G1. Delegado faz referência ao caso de cobradores mortos no Paraná ao falar de dificuldade para localizar primas desaparecidas. Bebê é internado em estado grave após sofrer queimaduras em creche de Sarandi.
1: Estas então são as manchetes das notícias de hoje dos principais jornais e sites do estado. E a seguir, fique conosco, pois está no ar o programa Fala Paraná.
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1: Muito bem, estamos de volta com o Fala Paraná para iniciarmos os nossos giros de notícias pelas mais diversas regiões do nosso estado através das nossas rádios parceiras da Farcom. Vamos então para o primeiro giro de hoje. Magno, por onde vamos começar a nossa viagem pelo Paraná?
0: Wanderson, neste primeiro giro de notícias desta quinta-feira, vamos até a região norte do estado. Estamos na linha com a repórter Natália Ternovoi, da Rádio Cidade FM e Centenário do Sul. Olá, Natália. O que você traz de notícias desta região para nossos ouvintes do programa Fala Paraná?
6: Olá, ouvintes do programa Fala Paraná. Três pessoas foram presas em flagrante em Londrina, suspeita de cobrar valores a mais de serviços em uma oficina mecânica. Um mecânico, um supervisor e um vendedor. O caso foi registrado nesta segunda-feira do dia 15. Em entrevista, o delegado explicou que uma mulher procurou a delegacia ao ser cobrada quase 7 vezes a mais do que o orçamento original. Ao deixar o carro para a troca de pneu sobre o valor de R$ 680, descobriu ao final que teria que pagar R$ 4.518. A vítima solicitou apenas a troca de 2 pneus, mas recebeu mensagens avisando que o carro estava apresentando outros defeitos e não foi comunicada sobre o valor final. No registro de boletim de ocorrência, sem concordar com o valor, a mulher foi impedida de retirar o carro da oficina porque a parte da frente estava totalmente desmontada. Após a denúncia da vítima, a Polícia Civil foi ao local e realizou a prisão dos 3 homens. Eles vão responder por estelionato contra idoso ou vulnerável. Da Rádio Cidade FM, comigo o repórter Natália Ternovoi para o Fala Paraná.
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1: Vocês ouviram então o primeiro giro de notícias regionais do programa de hoje, trazido por uma das nossas rádios parceiras. Já vamos então direto com mais informações exclusivas, agora de outra região do estado. Adriele, conte pra gente para onde vamos e qual repórter está na linha, aguardando para participar conosco.
2: Anderson, vamos agora até a região central do estado. Estamos na linha com o repórter Marlon Luiz, da Rádio Nativa Mix FM de Goioxim. Olá, Marlon. O que você traz de notícias dessa região para os nossos ouvintes do programa Fala Paraná?
7: Olá, ouvintes do Fala Paraná. Mulher relata ter sido mantida em cárcere privado após falsa oferta de trabalho em Cantagalo. Uma mulher procurou a Polícia Militar na madrugada desta quarta-feira após relatar ter sido vítima de uma suposta fraude seguida de cárcere privado no interior de Cantagalo. De acordo com o boletim de ocorrência, a vítima informou que conheceu um homem por meio do Facebook e recebeu uma proposta para trabalhar cuidando de uma idosa durante 3 dias. Pelo serviço, ela receberia a quantia de R$ 1.000. Segundo o relato, após chegar ao local onde permaneceria durante o período de trabalho, ela avisou sua mãe sobre a situação. Em seguida, o homem teria trancado a porta do quarto e impedido que ela deixasse o imóvel, mesmo após a vítima afirmar que estava passando mal. Ainda conforme o depoimento prestado à polícia, o suspeito teria afirmado que ela não sairia do local e a ameaçado caso tentasse fugir. Depois de algum tempo, a mulher percebeu que o homem havia adormecido e conseguiu escapar pela janela. Após deixar o imóvel, ela pediu carona na estrada e encontrou uma equipe policial, acionada via Copom para atender a ocorrência. A vítima informou que não sabia identificar o endereço onde os fatos aconteceram, nem a direção exata de onde havia saído. A Polícia Militar entrou em contato com a mãe da mulher e ficou definido que ela permaneceria em um hotel no município durante a noite, retornando para sua cidade de origem na manhã seguinte. Segundo os policiais, a vítima não apresentava lesões aparentes e relatou não ter sofrido agressões físicas. Ela foi orientada sobre os procedimentos legais cabíveis e o caso deverá ser apurado pelas autoridades competentes. Da Rádio Nativa Mix de Goioxim, repórter Marlon Luiz para o Fala Paraná.
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1: Amigos paranaenses, vocês ouviram o nosso segundo giro de notícias regionais pelas rádios parceiras da Farcom. Fique ligado porque daqui a pouco nós teremos uma nova rodada.
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1: E para você que nos ouve em cada canto desse maravilhoso estado do Paraná, através da rádio comunitária da sua cidade, é sempre um prazer estar aqui contigo. E agora, vamos trazer informação e conhecimento com o nosso quadro temático de hoje. Magno, conte pra gente quem estará conosco e qual o tema do quadro do dia.
8: Wanderson, o nosso quadro temático de hoje é com o Sistema FAEP, que irá abordar o tema Suínos Aselvajados. Vamos conferir.
9: Minuto Sistema FAEP. Um giro pelas novidades do agro do Paraná. A gente sabe o quanto a presença de javalis e javaporcos causa prejuízos ao campo. A rápida multiplicação desses animais, somada à falta de uma política pública de controle eficiente, gera consequências que vão desde a destruição de lavouras e ataques a rebanhos, até danos à vegetação nativa, degradação de nascentes e impactos sobre ecossistemas locais.
10: Sem falar da preocupação com a segurança sanitária, já que esses animais podem atuar como vetores de enfermidades, como peste suína africana, peste suína clássica e a febre maculosa, representando risco para a cadeia produtiva da suinocultura.
9: É por isso que no Minuto Sistema FAEP de hoje, queremos reforçar que se a presença desses animais incomoda você, produtor, aí na sua propriedade, não deixe de participar da pesquisa Suínos Asselvajados, Percepção de Presença e Seus Impactos no Brasil. O prazo para envio de respostas foi estendido até o dia 30 de junho.
10: A iniciativa, conduzida pelo Ministério da Agricultura e Pecuária, com articulação no Sistema FAEP, vai reunir as informações que chegam das propriedades rurais para tentar dimensionar o avanço dos javalis e javaporcos no país, além dos prejuízos e impactos observados. A ideia é que esse levantamento sirva para o país construir estratégias mais efetivas de controle e manejo.
9: A pesquisa é online e você encontra o formulário na matéria divulgada no nosso site, sistemafaep.org.br. Para começar, indique seu estado e município. O formulário solicita seu e-mail e telefone e, na sequência, pede que você identifique o tipo de animal que você mais vê aí na sua região. Para fechar, basta informar o tamanho da sua propriedade e enviar o formulário. Pronto, é simples e rápido.
10: Então, se os javalis são um problema na sua região, não deixe de participar. A expectativa é que os resultados sejam divulgados ainda neste ano, no segundo semestre.
9: O Minuto Sistema FAEP fica por aqui. Siga acompanhando as notícias sobre agropecuária paranaense em nosso site, sistemafaep.org.br, e nas nossas redes sociais. Qualquer dúvida, entre em contato com a gente. Até a próxima!
8: Vocês ouviram o nosso quadro Minuto Sistema FAEP, com o Sistema FAEP, que hoje tratou do tema Suínos Asselvajados.
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1: Já estamos de volta e para você que está nos ouvindo pela rádio comunitária da sua cidade, lhe fazemos um convite especial. Participe conosco dos próximos programas Fala Paraná, com sugestões de notícias e informações. E para participar é muito fácil, é só você enviar uma mensagem para o nosso WhatsApp 41 984 37 1253. Vamos de informação? Vamos chamar então mais um giro de notícias pelo Paraná.
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1: No nosso programa de hoje já tivemos a participação de rádios de algumas regiões do nosso estado e agora teremos mais notícias exclusivas para você, amigo ouvinte. Adriele, apresente aos nossos amigos qual repórter está pronto na linha para trazer mais um giro.
2: Anderson, vamos agora até a região sul do estado. Estamos na linha com o repórter Ednei Cruz, da Rádio Novo Milênio FM de São Mateus do Sul. Olá, Ednei. O que você traz de notícias dessa região para os nossos ouvintes do programa Fala Paraná?
12: Olá, ouvintes do Fala Paraná. Para muitos torcedores, os álbuns da Copa do Mundo representam uma tradição que se renova a cada 4 anos. Mas em São Mateus do Sul, essa paixão ultrapassou o hobby e se tornou uma verdadeira coleção histórica. O empresário Vitor Romério Nadoni transformou o interesse pelo futebol em um acervo que reúne diferentes edições dos álbuns dos mundiais, preservando parte da memória do esporte. Ao longo dos anos, a coleção cresceu e passou a reunir exemplares de diferentes épocas. Cada um carregando histórias, lembranças e curiosidades que marcaram gerações de torcedores. Mais do que páginas preenchidas por figurinhas, os álbuns representam momentos especiais vividos durante as competições, além da evolução do futebol e das próprias Copas do Mundo. Para Vitor, colecionar é uma forma de manter viva a emoção de cada edição do torneio. A iniciativa também desperta a curiosidade de outras pessoas, que encontram nos álbuns uma viagem no tempo, relembrando jogadores históricos, seleções marcantes e momentos que fizeram parte da trajetória do esporte mundial.
13: Começou com a banca de revista, né, que eu trabalhava com meu irmão lá muito tempo, desde 1968, eu trabalhava com ele lá. E daí, em 70, eu já fiz o primeiro álbum de figurinha, daí o segundo já foi em 74, daí eu já tinha figurinha para vender lá na banca. Daí tenho todos esses álbuns aqui, uns são meus, outros são da minha filha, dos netos, já continuaram com a coleção, né? Então...
12: As informações são do Portal RDX. Com informações da Rádio Novo Milênio de São Mateus do Sul, repórter Ednei Cruz, para o Fala Paraná.
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1: Você ouviu mais informações exclusivas do Sistema Farcom, o maior sistema de comunicação do rádio paranaense. Já vamos então direto para outro ponto do estado, saber o que é destaque por lá. Magno, e agora para onde vamos e quem vai participar conosco, trazendo mais um giro de notícias?
0: Wanderson, vamos agora até a região noroeste do estado. Estamos na linha com o repórter Beto Neves, da Rádio São Carlos FM, de São Carlos de Ivaí. Olá, Beto. O que você traz de notícias desta região para nossos ouvintes do programa Fala Paraná?
14: Alô, amigos de todo o Paraná. Os municípios de Paraíso do Norte e São Carlos do Ivaí estão entre as cidades paranaenses que aderiram ao programa de certificação Municípios Antirracistas Diversidade Paraná Plural. A iniciativa é desenvolvida pelo Instituto de Tecnologia do Paraná, o Tecpar, em parceria com o Ministério Público do Paraná e a Secretaria da Mulher, Igualdade Racial e Pessoa Idosa. O objetivo é apoiar as prefeituras na criação e fortalecimento de políticas públicas voltadas ao enfrentamento do racismo e a promoção da igualdade racial. Além de grandes cidades como Maringá, Londrina e Cascavel, municípios menores também começaram a aderir ao programa, ampliando a participação regional no projeto. O governo do Paraná informou que irá custear a auditoria técnica dos primeiros 70 municípios que concluírem a adesão ao programa, oferecendo suporte especializado para a implantação das medidas necessárias. Entre as ações exigidas para a certificação estão a criação de conselhos municipais de promoção da igualdade racial, implementação de políticas afirmativas, adesão ao Sistema Nacional de Promoção da Igualdade Racial e capacitação antirracistas. O processo é realizado de forma digital e os municípios podem receber certificação nos níveis bronze, prata ou ouro, conforme as ações implementadas. Da sala de redação da Rádio São Carlos FM, São Carlos do Ivaí, repórter Beto Neves.
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1: Voltamos com o nosso Fala Paraná e sem perder tempo, vamos conversar com outra região do estado, saber as notícias de lá. Adriele, quem está na linha para trazer o nosso último giro do programa de hoje?
2: Wanderson, no último giro de hoje, vamos até a região sul do estado. Estamos na linha com o repórter Vitor Schwed, da Rádio Paula Freitas FM de Paula Freitas. Olá, Vitor. O que você traz de notícias dessa região para os nossos ouvintes do programa Fala Paraná?
4: ouvintes do programa Fala Paraná. Amanhã, gelada neste dia 17 de junho aqui na região de Paula Freitas. Isso mesmo, o dia chegou gelado em nossa região, sul do Paraná, neste dia 17. E segundo o CIMEPAR, as temperaturas ficaram abaixo de 5 graus e aqui ficou em 2,1. Frio quase foi recorde do ano. Isto mesmo, Samuel Brown, meteorologista do CIMEPAR, explica que esse frio é resultado da massa de ar polar que atua no Paraná, especialmente aqui na nossa região sul do Paraná. Apesar do gelo, a previsão é de estabilidade e sol nos próximos dias. Informou Vitor Schwed, da Rádio Paula Freitas, para o programa Fala Paraná.
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1: Muito bem, vocês ouviram o nosso último giro de notícias regionais do programa de hoje pelas rádios parceiras da Farcom. Agora vamos entrar em contato com a nossa correspondente em Curitiba, jornalista Vanessa Ricardo, que traz as notícias de hoje da capital do Paraná.
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1: Olá Vanessa, seja muito bem-vinda. O que você tem da capital para os nossos ouvintes do programa Fala Paraná?
5: Olá, Wanderson. Olá a todos os nossos ouvintes. A Câmara Municipal de Curitiba aprovou em segundo turno o projeto que prevê a implantação de escolas cívico-militares na rede municipal de ensino. A votação ocorreu na quarta-feira, dia 17, e o texto recebeu 18 votos favoráveis e 5 contrários. Com a aprovação dos vereadores, a proposta agora segue para análise do prefeito Eduardo Pimentel, que poderá sancionar ou vetar o projeto. A medida, Wanderson, permite a participação de profissionais de segurança pública, como guardas municipais, policiais civis e militares, em atividades de caráter cívico nas escolas. O modelo poderá ser adotado em turmas do sexto ao nono ano do ensino fundamental. Segundo a prefeitura, até 11 escolas da rede municipal poderão aderir ao programa. O projeto Wanderson estabelece que a implantação vai depender da disponibilidade orçamentária do município e da realização de uma consulta pública junto à comunidade escolar. A cooperação entre as áreas de educação e segurança pública será feita por meio de convênios. O texto também determina que a prioridade para implantação nas escolas cívico-militares seja em regiões de maior vulnerabilidade social. Durante a discussão da proposta, a líder da oposição na Câmara, a vereadora Camila Gonda, do PSB, manifestou preocupação com a forma como será realizada a consulta pública prevista no projeto.
22: Qual que é o nosso problema com ela, né? É que é criado uma questão de que dentro das escolas há tráfico de drogas, professores sexualizando alunos, doutrinação, e todo esse universo faz com que muitas pessoas passem a acreditar que a educação militarizada é a saída, quando na verdade na escola, né, municipal está faltando mesmo o próprio professor em sala de aula. Hoje a gente não consegue completar nosso quadro funcional. E é importante dizer que esse projeto são diretrizes que nós estamos aprovando aqui. Então as diretrizes dão um cheque em branco para o prefeito Eduardo Pimentel fazer o que ele bem entender. Então pode ser que o prefeito, por exemplo, não coloque a questão da consulta pública.
5: A autora do projeto, a vereadora Tatiana Guzella, do PL, afirmou que a participação de profissionais de segurança pública poderá contribuir com atividades voltadas à cidadania.
23: Se a escola entender, o executivo entender, que uma parceria com a polícia científica para que seja trazido informações de como são feitas, por exemplo, as perícias aqui em Curitiba, pode fazer termo de cooperação com a polícia científica.
24: Os professores pedem mais segurança dentro
6: dentro dos colégios. Os próprios professores vêm e não pode fazer nada. Muitas vezes não tem nem condições físicas de um embate com os adolescentes. E também nós temos muitos pais dizendo, minha criança está lá, meu filho está lá, eu não sei se ele vai ter, se não vai ter segurança, querem também essa segurança.
5: Os possíveis impactos da chegada do fenômeno El Niño no Paraná foram tema de uma reunião realizada esta semana na Prefeitura de Curitiba. O encontro foi solicitado pelo prefeito Eduardo Pimentel e reuniu 9 prefeitos da região metropolitana, além de representantes dos órgãos que integram o comitê gestor especial criado para coordenar ações de prevenção e resposta aos eventos climáticos extremos. De acordo com estudos do CIMEPAR, o El Niño deve começar a influenciar o clima aqui no Paraná a partir do mês que vem. E as previsões das principais centros de monitoramento climático do mundo indicam volumes de chuva acima da média até dezembro, com maior intensidade durante a primavera. O cenário acendeu o alerta das autoridades, que já discutem medidas para reduzir possíveis impactos causados por alagamentos, enxurradas e outros eventos associados ao aumento das precipitações. Segundo o prefeito Eduardo Pimentel, a integração entre municípios da Grande Curitiba é fundamental para organizar ações preventivas.
7: Hoje não tem cidade no mundo que não sofra os problemas do aquecimento global e das mudanças climáticas. E nesse sentido, inclusive com a perspectiva do El Niño, que nós estamos montando esse grupo específico para esse período. E é importante essa união. A chuva, é claro, ela não respeita a divisa de municípios. E nós estaremos preparados para algum eventual trauma climático. Uma ventania que pode ser de 40 a 140 km por hora, ou uma chuva que pode ser 15 milímetros em 15 minutos, ou 60 milímetros em 15 minutos. Se isso acontecer, é como jogar um balde d'água numa pia. Ele enche rapidamente, mas com a limpeza e o cuidado que todos nós temos feito, a água escorre rapidamente.
5: E agora vamos fazer aquela pausa, né, Wanderson, para falar de Copa do Mundo. Por isso eu chamo o Júlio César Lazarim, que traz as últimas informações direto dos Estados Unidos.
9: Olá, ouvintes do Fala Paraná. 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A seleção brasileira teve Neymar treinando em campo hoje, novamente, voltando a campo e se preparando para estrear na Copa do Mundo. Neymar provavelmente não entra em campo nesta sexta-feira contra o Haiti, mas há uma possibilidade de que ele jogue alguns minutos contra a Escócia na próxima quarta. Há uma expectativa sobre quando Neymar voltará a atuar pela seleção. O time do Brasil deve ter mudanças para o jogo de amanhã, sexta-feira, contra a seleção do Haiti. Inclusive, hoje, quinta, acontece o último treinamento antes da viagem para Filadélfia. O Brasil está concentrado em Morristown, próximo de Nova York, e a Filadélfia fica a mais ou menos 100 quilômetros daqui. Ou seja, a seleção do Brasil treina e viaja hoje, depois do almoço, para se concentrar para o jogo de amanhã. 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
5: Por hoje é só, Wanderson. Fico por aqui e voltamos amanhã com mais notícias. Até lá.
1: Obrigado, Vanessa, que falou direto de Curitiba, trazendo as notícias do dia da capital do Paraná.
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0: É isso aí, encerramos mais uma edição do programa Fala Paraná, agradecendo de forma especial a você, ouvinte, pela sintonia neste horário aí na sua rádio comunitária, que para nós é um sinal de prestígio pela sua audiência.
2: Obrigada aos ouvintes do nosso Fala Paraná, um programa feito com muito carinho para vocês, através da união e parceria de mais de 150 rádios comunitárias espalhadas pelo estado.
1: Agradeço a você, Adriele, ao Magno, nosso editor Márcio, pelos trabalhos de hoje e a todos aqueles que colaboraram para a realização deste programa, transmitido para todo o estado através das nossas rádios parceiras filiadas à Farcom. Lembrando que amanhã, sexta-feira, estaremos de volta no mesmo horário aqui na sua rádio comunitária. Obrigado a todos pelo carinho da sua audiência e fiquem com Deus.

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4: 12 horas e 5 minutos, estamos chegando informações à Anauim Notícias. Hoje é quinta-feira, 18 de junho de 2026, presidente José Neri Mulim. 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Ciano Vilboc é o diretor da UPA aqui para São Beltrão, uma avaliação aí do mês passado de atendimento. Bom dia.
5: Bom dia, Cláudio. Bom dia, ouvintes. Então, a UPA no mês de maio atingiu o seu ápice de atendimento, né? Número recorde fora a pandemia. Foram 18.039 atendimentos com reavaliação, né? Um número bem expressivo. Um total de resolutividade de 94,8% dos casos que passaram por nós aqui. A gente faz uma tabulação de dados dos pacientes que passam por nós e que a gente transfere para as outras instituições, né? Então isso ficou equivalente a 5,2% do total que passou na UPA que precisou do serviço terciário, né? As principais queixas foram as queixas respiratórias, né? Um aumento significativo do quadro clínico dos pacientes, com piora, agravamento. Grande quantidade de internações devido a esses casos de agravamento das síndromes respiratórias, na sua grande maioria das vezes. Não podemos deixar de citar também os traumas, né? Os pacientes de sala vermelha, de sala de emergência, que demandam um pouquinho mais de tempo. A gente reparou também um pouco um tempo maior de espera devido à grande demanda. Teve dias que a gente chegou a quase 700 atendimentos no dia. Então, voltamos a frisar a importância da vacinação, né, da gripe. Voltamos a informar também que pedir a colaboração de todos que quando procurarem o atendimento, que tenham um pouquinho mais de paciência, que o tempo de espera pode ser um pouco mais prolongado do que a gente deseja.
4: Tá certo. Como que está o efetivo, o quadro de funcionários de vocês aqui na UPA?
5: O quadro de funcionários está completo. Nós contamos com 6 médicos em consultório, 1 na sala vermelha e 1 no setor de internamento de manhã. A enfermagem também está completa, né? Então, mantendo o quadro de funcionários e sempre tendo um plano B para eventualidades de maior aumento.
4: Bom, recentemente vocês receberam também veículo aqui, né, para através da Secretaria de Saúde do Estado, né?
5: Isso, a Secretaria de Saúde viabilizou 10 veículos para o Departamento de Saúde, né? Isso é um fato expressivo e importante, porque se falando de saúde não podemos falar só de UPA, tem o Centro de Saúde da Cidade Norte, tem todas as unidades de saúde, né, do município, tem o SAD, que é o Serviço de Atendimento Domiciliar, então isso é de extrema importância para o atendimento de toda a população.
4: Este é o Ciano Wilbock, diretor, né, da UPA aqui em Francisco Beltrão. Já voltamos.

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0: 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O presidente da CDL, Atacir Nicolodi, fala hoje a abertura do nono arraial, maior arraial da região do sudoeste do Paraná, no calçadão de Prates Beltrão.
1: Bom dia, Cláudio. Bom dia também aos ouvintes da Nauim. Então, Cláudio, com certeza hoje inicia o nosso grande evento, o nono arraial Francisco Beltrão. Hoje com uma atração bem interessante, tenho certeza que todos que estarão participando e visitando a Praça Central de Francisco Beltrão estarão gostando bastante. Teremos hoje o show com Tainá e Tairine, o pessoal conhece, que era da família Anzolini, né?
2: É referência, né?
1: Então, com certeza a gente convida para que todos compareçam na praça, então. Às 20 horas será a abertura oficial e às 20h40 será o show com a Tainá e Tairine. E, Cláudio, também eu convido para que todo o comércio, todas as lojas de Francisco Beltrão estejam preparados, como a gente já anunciou em outros meios de comunicação, estejam com promoções, a cidade vai estar mais movimentada, e é importante que todos estejam preparados com promoções, a equipe de vendas, os consultores motivados e preparados para bem atender toda essa população, todos esses consumidores que estarão comprando, né, nesta semana, e que façam as promoções durante esses dias do nono Araiá. Então, nos dias 18, 19, 20 e 21, que está acontecendo, iniciando hoje, então. E esse é o objetivo, movimentar mais a cidade, trazer mais pessoas para Francisco Beltrão. E nós somos um polo, pessoas de toda a região vêm comprar conosco. Então, esse é o objetivo principal, movimentar a economia, ter atrações. Teremos várias atrações, várias comidas típicas junina, né? Pinhão, né, Cláudio? Quentão, pipoca, chope também vai ter ali. Então, o pessoal que estará visitando a Praça Central de Francisco Beltrão, com certeza estará bastante contente e bastante servido aí com atrações juninas.
2: Bom, eu estive agora na parte da manhã, né, ali no calçadão, estrutura legal, muito boa, uma ampla estrutura, inclusive o pessoal do 16º Esquadrão da Cavalaria Mecanizada, que faz aquele carreteiro tradicional, saboroso.
1: Exatamente. Então, bem lembrado, Cláudio, então, esse ano o Exército vai estar, como também esteve nos outros anos, também estará neste evento. E o diferencial deste ano é que todo o recurso que vai ser gerado, então, pela venda do tradicional carreteiro que o pessoal do Exército faz lá, que todo mundo já conhece, vai ser revertido para a APAI. A APAI de Francisco Beltrão está fazendo 50 anos este ano, né? Então a gente teve participando também esses dias do aniversário, então, dos 50 anos. E após este evento que a gente acabou com a diretoria aqui da Câmara dos Dirigentes Logistas, acabamos que a gente vai, assim, um recurso grande, que é esse do carreteiro do quartel, vai estar sendo todo direcionado para a APAI, que é uma entidade que todo mundo sabe que precisa. E no mais, Cláudio, mais também agradecer a vocês da imprensa que sempre estão colaborando, divulgando nossos eventos. Se não fosse por isso, a gente com certeza não teria esses eventos com essa magnitude, crescendo sempre. Agradecer também a Prefeitura de Francisco Beltrão, através da Secretaria de Turismo, que conseguimos o recurso até para ter uma estrutura maior. Você viu lá, Cláudio, que está pronto praticamente lá para melhor atender. A Sicoobi Vale Sul, que é nosso parceiro de muitos anos, também agradecimento especial. E a Associação Comercial, que também está sempre junto conosco aí, o SEBRAE também participando conosco, para que os eventos que a gente faz da CDL tenham esse sucesso.
2: Tá certo. Vamos divulgar os shows aqui, apresentam hoje, né, já divulgado, mas temos na sexta, sábado e domingo, né?
1: Exatamente. Então, o show de hoje, como já falei, o show vai ser às 20 horas e 40 minutos com Tainá e Tairine. Com certeza vai ser um grande show. Na sexta-feira, Cláudio, teremos às 17h30 show com Jefferson Zanata. Às 19h45, show com Gateio do Paraná e Banda Tranco Bagual. E no sábado, Cláudio, nós teremos show com Josias e Matuelas, Josias e Samuelas, às 17 horas. Às 20 horas, show com Lourenço Borella, popular, muitos conhecem ele por Gauchinho, então com certeza vai fazer uma excelente apresentação também. E às 20 horas teremos show com Joaquim e Manuel. Joaquim e Manuel são
2: o
1: pessoal que canta Boate Azul, todo mundo conhece.
2: Boate Azul, Sal de Cristal.
1: Isso aí, o pessoal vai gostar bastante, com certeza, e primeira vez aqui em Francisco Beltrão. E no domingo, Cláudio, para concluir, então, nós teremos show com Keila Lima e Gilson Rafael. Com certeza também o pessoal conhece, são bons shows, você viu que vai ter muitas atrações, a maioria delas são artistas locais, né? Então, fazendo com que desenvolva mais a economia da nossa região e especialmente do nosso município de Francisco Beltrão.
0: Aí fica o convite para você. Então, hoje, 19 horas, Calçadão Central do nosso município, a abertura da nona edição do Arraiá de Francisco Beltrão, né? CDL, Prefeitura de Francisco Beltrão, Sicoobi Vale Sul, são parceiros, inclusive o Estado do Paraná também, através da Secretaria de Turismo, também é parceira. Já voltamos.

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0: 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Essa é daqui.
1: Ana Cláudia Panceira, palestrante hoje, juntamente com demais autoridades, no, na ANSOP.
2: Bom dia, prazer.
3: Tá certo. O que vai ser abordado hoje aqui?
2: Nós estamos num evento promovido pela CREV, em parceria aqui com a ANSOP, com a Cresol também, falando um pouquinho sobre o enfrentamento às violências de crianças e adolescentes e a importância do acompanhamento familiar para a gente prevenir essas situações.
3: Tá certo. É um evento regional?
2: Isso, é um evento regional. Nós estamos atendendo os 27 municípios aqui da região do sudoeste do Paraná. É um evento promovido pela CREV, que já está sendo realizado há mais de 10 anos, esse acompanhamento e esse atendimento para fortalecer a rede de proteção.
3: Então, esse é o objetivo, né?
2: Isso, esse é o nosso objetivo, fortalecer os atendimentos para que a gente tenha crianças e adolescentes mais protegidos dos nossos municípios.
3: Ana, teremos algum palestrante, né, aqui?
2: Isso, nós estamos há 3 dias já de evento, hoje é o último dia.
3: Ah, hoje é o último?
2: Hoje é o último dia, isso. O palestrante é o Igor Sastro, ele veio lá do Rio Grande do Sul para conversar com a gente sobre como a gente pode fazer um trabalho mais efetivo dentro dessa temática.
1: Obrigado aí, Ana Cláudia Panceira. Já terminou, né? Hoje a palestra com palestrantes e várias orientações, né? Sobre essa questão também do menor de idade, né? Muitas pessoas estavam presentes, inclusive autoridades da área de saúde, saúde mental, mas, enfim, foi uma palestra bem interessante, né?
2: Eu acho um evento super importante, né? Porque nós estamos trabalhando com várias...
1: Tá certo. Obrigado aí a Ana Cláudia Panceira. Vamos agora para o destaque final, né? Falar de Copa do Mundo, né? Ontem Portugal estreou, Cristiano Ronaldo não viu a cor da bola, né? Você imagina se ele fosse o Neymar no Brasil, né? As críticas. Mas enfim, estreou, não foi bem, empatou a seleção de Portugal. Nós tivemos um grande jogo, hein? Croácia 2, 4 para a Inglaterra, em jogo de 6 gols, que jogaço. Na sequência, vamos falar também do Campeonato Vaziano. Tem o primeiro clássico nesse domingo, nesse final de semana, né? Tem alguns jogos na parte da manhã, inclusive. Clássico Vitral versus Pinheiros Beltronense. Esse jogo vai ser lá na Associação dos Masters, né? Lá na BR, lá próximo ao Chalé Clube de Dança, né? E também vamos falar do Marreco ABF, que se prepara. Tem um jogo importante, né? Na segunda-feira, na Liga Nacional, aquilo que a gente sempre comenta aqui no Panorama Esportivo, que é para não cair, né? Principalmente para fazer pontos, para não cair para a segunda divisão da Liga no ano que vem, certo? Um abraço para você. Na sequência, vem aí Panorama Esportivo. Até amanhã às 12 horas.
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0: 12 mais 25, alô você, seja bem-vindo, quinta-feira, 18 de junho, Panorama Esportivo, Itamar José Cláudio Melo destaca nesta quinta-feira para você. O Campeonato Varziano, a rodada do Varziano no domingo. Tivemos ontem empate pelo Paranaense, expulsões, a equipe do Acel com grande investimento foi buscar um empate no apagar das luzes ontem com confusão, expulsões em Ampere. Atos está liberado, está no BID, né? Está treinando, deve fazer a estreia na segunda em Santo André pela Liga Nacional vestindo a camisa do Marreco. Até o momento, dois atletas profissionais contratados pela União estão trabalhando. À tarde deve chegar mais alguns. A partir de agora vai começar maior movimentação pelos lados do Clube Esportivo União. Agora, em destaque aqui no Panorama Esportivo, seja bem-vindo,
1: Campeonato Cláudio. Campeonato Varziano 2026, Fernando Missurini, que é funcionário aqui da Secretaria Municipal de Esportes, além de ser vereador beltronense, vamos falar do campeonato para a segunda rodada, já. Boa tarde.
2: Boa tarde, Cláudio Melo, boa tarde a todos. Exatamente, tivemos a estreia do Campeonato Varziano no último dia 14, 9 jogos, tudo transcorreu dentro da normalidade, jogos bem disputados. Nessa segunda rodada, teremos a rodada completa com 10 jogos. Então, jogos acontecendo no período da manhã. Eu acredito que vocês vão estar falando aí os confrontos, né, Cláudio? E a gente convida o povo aí, o público, os apaixonados por esporte, por futebol, pelo Varziano, a se fazer presente nos jogos. Uma primeira fase aí que tem 10 rodadas. Então, a gente está programando aí, já divulgamos a programação do primeiro turno todo. E aí estamos já montando a programação do segundo turno. É um campeonato que é um formato um pouco diferente, como foi anunciado já anteriormente. Então, estamos aí bem confiantes que vai dar tudo certo e torcemos que a disputa fique somente dentro de campo.
1: Ontem eu conversava com um dirigente, inclusive do interior aqui do município. Estava contente, porque vai ter muitos jogos para as equipes. É uma fórmula diferente esse ano de 2026. Né?
2: Exatamente. Então, quem está na chave de 5 equipes vai jogar 4 jogos em casa e 4 fora. E quem está na chave de 6 equipes, joga 5 em casa e 5 fora. Lembrando também, Cláudio, que nós demos aí o prazo de 1 ano para as equipes que têm campos menores, para que eles adaptem aí o seu tamanho, porque o ano que vem a gente vai ter as dimensões mínimas para a realização de jogos. Então, esse ano a gente concordou ainda em indicar aí esses campos, temos o prazo, sabemos que tem equipes que já estão adequando, né? E já iniciaram essa adequação, e as demais aí sabem também que no ano que vem, para mandar jogos, terão que ter aí as dimensões mínimas. Então, nosso objetivo também é movimentar as comunidades, movimentar os campos aí das diversas regiões da cidade. E como que a gente faz para movimentar? Levando jogos até lá.

0: Vamos também a prestigiar e a presenciar esse jogo aí, que vai ser um baita jogo. Temos mais confrontos aí que estamos visualizando na tabela. Então, em breve aí vai começar a funilar, vai começar a despontar quem vai jogar a primeira, quem pretende jogar a segunda. Mas, de qualquer forma, as equipes estão aí tentando, de todo jeito, ganhar das equipes favoritas, né, Claudio? Isso que deixa o campeonato mais brilhante.
1: Bom, tem uma flexibilidade da Secretaria Municipal de Esportes aqui, até na quinta-feira, pode até mudar alguns jogos, dependendo, claro, de cada comunidade, cada bairro, a situação.
0: Exatamente, então até a quarta, na verdade, a gente aguarda aí o bom senso, o acordo entre as equipes. Aí,
1: tem alguma mudança?
0: Tivemos mudanças, teremos 3 jogos pela manhã, se não me engano, 3 jogos pela manhã, não estou com a programação aqui em mãos agora, mas jogos esses que estavam programados para o período da tarde. Então, o Luvarzano de manhã, Cláudio, também é muito atrativo, vamos dizer. O pessoal acorda, vai para o campo, assiste o jogo ou joga e vai para casa fazer o seu churrasco do domingo, né? Então, essa flexibilidade existe, as equipes podem marcar jogo no domingo de manhã e temos visto aí que tem várias equipes que estão aderindo a essa moda, né, de jogar pela manhã, mas também tem aí o pessoal que é mais tradicional que prefere jogar no domingo à tarde.
2: Muito bem, esse o Fernando Mistorini. Eu observei hoje pela manhã lá, Cláudio Melo, lá no Arrudão, as obras lá, né, na nova iluminação lá do Arrudão, né, galera trabalhando lá, né. Então, as equipes do Varziano vão poder jogar jogos no período noturno no campo do Arrudão, que é uma opção, né, nova aí, que vem nos próximos dias, né, Mel?
1: Tá certo, boa tarde para você que está conosco, seja bem-vindo aí ao Panorama Esportivo. Mandar um abraço para o Bombril, que está ouvindo nós lá no bairro São Miguel, né, parceiro de muitas longas datas, Bombril, e inclusive, né, sempre batalhando pelo esporte. Até conversei em off, eu não fiz essa pergunta para o Fernando, porque ainda não terminou as obras, né, já comunicou aqui, já foi comunicado, inclusive no meio de comunicações da imprensa beltronense. Para o verão vai ser legal, né, para usar. Agora à noite, no inverno, é mais complicado, até porque vai demorar uns dias para ficar concluída, né, a iluminação.
2: Mas é uma opção, né? Acho que vai ser liberado para agosto em diante, acredito eu.
1: É uma opção.
2: Porque daí agora eles estão fazendo todo a troca de cabeamento, as luminárias novas, aí vai ter que fazer um teste à noite também, né?
1: Vai alguns meses. Já é um bom começo, né? É importante você começar, né? Porque eu fico me perguntando, com toda a minha experiência que eu tenho, tem coisa que há 40 anos os caras não fizeram, querem cobrar agora da atual administração. Fala lá, gente, há 40 anos. Eu vi uma besteira aí, terça-feira, na Câmara, que eu diria o meu amigo aquele, o Canabrava, eu fiquei estarrecido. Gente, eu estou aqui desde 93, 94... O cara querer que solucione um problema lá de 43 anos. É uma coisa de cada vez, gente. Ninguém é milagroso, ninguém vai fazer milagre, tanto na política, em qualquer
2: exemplo,
1: situação.
2: A parte esportiva, a secretaria, por exemplo, a verba veio, a grana está aí. Mas o gramado do anilado. Gente, agora tem União pela frente. É esse o gramado que está aí há 40 anos, né, Cláudio? Mais de 40 anos.
1: Nem pode.
2: Aí tem as finais do Varziano. Sim. Quando terminar o Varziano, teremos a troca do gramado do anilado. Não é agora.
1: Tem
2: um processo, tem um planejamento. Não é do dia para a noite.
1: E o próprio município não vai deixar a União à beira, né?
2: Mas vai jogar aonde? A União vai mandar jogos aonde?
1: É um prejuízo, né?
2: Vai mandar jogos em Pato Branco? Ou em dois vizinhos? Não.
1: Por isso que tem que ter...
2: O gramado é esse até o final do ano. Ele tá bom, hein, Cláudio?
1: Tá.
2: Não deu geada ainda, né?
1: Eu vi lá, eu passei lá segunda-feira. Eu fui lá, a líder já era só ali no gramado, dar uma olhada. Tá bom. Agora, não pode tirar o direito do União jogar aqui. Calma, depois que terminar todos, o Varziano e coisa...
2: Para dezembro, né? Lá para o final do ano.
1: Aí tudo bem, já.
2: Tudo bem.
1: Exemplo
2: ali do Arrudão, que tem uma cobrança muito grande com relação a essa quadra, né, Cláudio? Até eu estava falando hoje com o Atos, né? Ele está acostumado no exterior, na Espanha, entendeu? Falou, é uma quadra complicada, uma quadra pesada. Vou ter que me adaptar, né? Tem que se adaptar. Mas assim, tem um planejamento, tem a secretaria à vontade de colocar um piso flutuante de madeira, de subir até 60 centímetros, Cláudio Melo.

0: de mexer na estrutura para ter mais visão de jogo, o torcedor para acabar com os pontos cegos. Mas aí entra uma questão, como disse o Mistorini. Eu e os demais colegas vereadores, nós precisamos buscar verba, parceria com deputados. Entendeu? É a única solução. A curto prazo. Entendeu? E agora... Tem uma promessa aí de um determinado deputado, né? Se ele for eleito, ele vai trazer uma arena de 30 milhões para Beltrão. Mas...
1: É. Tem que esperar, né?
0: Tem que esperar, né? Ele tem que se eleger. Aí tem todo o processo dele do tempo que ele vai estar trabalhando. É possível? É. Pode ser uma realidade? Pode. Mas agora não tem como cobrar, né, meu? Tem uma promessa de um determinado deputado. Eu sou prova disso. Mas tem que esperar agora.
1: É, e o deputado e tem outro agravante, né? Ou não agravante, ou expectorante. Ele é um deputado à reeleição. Inclusive, é um deputado já eleito.
0: Ela já trouxe muitas verbas. Já trouxe muitas verbas. O Marreco já foi beneficiado com ele, inclusive. É.
1: Então, ele também está aí buscando.
0: Sei se ele pode falar o nome do deputado.
1: Não
0: pode.
1: Eu não vou falar porque estamos no ano eleitoral, né? É. Mas ele já trouxe verbas. Então, acreditar em quem já trouxe, né, Tamara? Eu penso nisso. Ah, mas o cara é a primeira vez que vem em Beltrão. Daí eu não acredito. Aí tudo bem. Mas dá para acreditar.
0: Essa quadra que está aí não foi verba dele? Acho que foi, né, Melo?
1: Eu não lembro, cara.
0: É, aquele 700 mil.
1: Eu acho que o Jean
0: acho que é dele, né?
1: É, verdade.
0: Então,
1: é o tempo do Jean,
0: então existe uma boa vontade Emiliano, de políticos, né, buscarem verbas, né, Cláudio? Questão do anilado, a questão do Arrudão, a questão do ginásio. A gente fala Arrudão que tem o campo também, né?
1: É. Vamos aguardar, mas tudo está sendo bem encaminhado, bem alinhavado, né?
0: 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Campeonato Varzeno, vamos falar aqui da rodada... Segunda rodada, dia 21, no campo do bairro Marrecas, 15:15 da tarde, vai na fé, enfrenta o bairro Novo Mundo Supermercado Vitória. Campo da linha Gaúcha, 14:45, Gaúcha Esporte Clube enfrenta o Santo Agostinho Sementes Sudetec Projetos. Campo do Jacaré, 1:45, 13:45 da tarde no primeiro jogo. Ipiranga Jacaré Vidória enfrenta a União do Progresso Jardim Virgínia. 15:45, Ipiranga do Jacaré Menezes Veículos enfrenta o Santo Agostinho Aquatec Piscinas Plantimar. Campo do Progresso, 9:30 da manhã. Catane, União da Cidade Norte, enfrenta o Rio Saudade. Campo do CTG, 9:30 da manhã no domingo, Botafogo do Menino Jesus enfrenta o Pinheiros Beltronense. 15:15 no campo do quilômetro 20 no domingo, LDU Beltrão enfrenta a equipe da Braford Novo Mundo. Campo do Pinheirinho, 9:30 da manhã, a Farmácia Soberana Pinheiros enfrenta a equipe do Terra Nossa B. Campo do Pinheirinho, 15:15 da tarde no domingo, TDS Mendonça enfrenta o Elite Futebol Clube. Campo do Master, no Rio que Bebe, 15:15, Vitral Sul enfrenta a equipe do Billy Gancho, Pinheiros Beltronense. Sempre destacando que tem equipes, né, que estão disputando com o time A e que, com o time B, exemplo lá, do Jacaré, exemplo do Pinheiros. Agora, futebol, Cláudio, após o intervalo, pode ser?
1: Vamos para o intervalo, então.
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7: Itamar José.
8: A última novidade do Marreco, Atos, né? Chegou completando o aniversário. Parabéns, né? Felicidades, Deus te abençoe. Hoje é dia de pagar o bolo, Atos.
9: Amém. Boa tarde. Amém. Bom dia, muito obrigado.
8: Bom, o que dá para falar desses primeiros contatos aí, o primeiro treino?
9: Não, o que eu tenho para dizer são, de momento tá tudo bem, tudo certo, é verdade que eu acabo de chegar também, tem poucas sessões de trabalho, mas a primeira impressão é muito boa, o grupo humano também de trabalho é muito bom e agora é dar sequência no trabalho para estar na melhor forma física o mais rápido possível.
10: Bom, agora vem aquela velha questão, né? Necessita de dias de treinamento, de jogos, entrosamento, ritmo com a equipe, que é uma equipe nova, né, para você.
9: É normal, né? Isso faz parte do processo. A gente tenta acelerar o mais alto possível, como eu te falei antes. Tentar acelerar, tentar fazer as coisas corretas o mais alto possível para poder estar já dentro do grupo entrosado, sabendo todo e cada momento do jogo que deve ser feito para poder desempenhar o meu melhor nível.
10: Bom, fisicamente tu não vai sofrer, né? Até porque tu vinha trabalhando, vinha jogando, tá pouco tempo parado também, né?
9: Eu tô pouco tempo parado, eu acredito que fisicamente eu não devo sofrer muito, mas a gente sabe que falta ritmo de jogo, é uma adaptação, não deixa de ser uma adaptação ao Brasil novamente. Isso requer um pouquinho de tempo, mas a gente espera com a experiência e com o trabalho de tanto tempo poder suprir essas pequenas dificuldades.
10: Bom, para você, Liga Nacional é uma realidade, né? Normal, né? Já jogou também.
9: Sim, eu já joguei, graças a Deus nesse aspecto a gente tá tranquilo. Mas é como eu falei antes, né? Uma adaptação, a gente...
10: É um processo.
9: É um processo, tem que ter paciência e trabalhar, não tem outra maneira a não ser trabalho.
10: Eu sei que tu vai ser cobrar, porque não pode ter cobrança também da equipe nesse processo, né?
9: Sim, não, aí é autocobrança, né? Nesse aspecto aí, nós que somos profissionais, eu acredito que cada jogador tem sua autocobrança, tem a sua mentalidade a respeito do teu nível, e comigo não é diferente. Espero, como eu te falei, desempenhar o meu máximo nível o mais alto possível.
10: Bom, documentação agora tudo em dia, né? Chegou a dar dor de cabeça no início?
9: Sim, não, a princípio tardou um pouquinho, né? Demorou um pouco chegar, a dificuldade também entre a comunicação dos países, mas já está tudo correto e a gente espera estar tudo o mais rápido possível.
10: Oficialmente, tu faz a estreia na segunda-feira?
9: Eu particularmente acredito que sim, mas você sabe como que funciona tudo, a gente depende de muitos fatores, também tem o corpo técnico, tem que ver a decisão e tudo mais, mas eu espero estar apto e poder ajudar o clube.
10: 33 ou 34 completando hoje?
9: 34 completando hoje.
10: Então, parabéns, felicidades e Deus te abençoe. Amém. Que você traga títulos para o Marreco Futsal, né? Tá precisando, né?
9: Amém, muito obrigado. Não só eu, como todo o elenco, a gente está trabalhando em prol disso.
0: Esse é o Atos, né, que chegou e já está completando o aniversário. Tem um jogador saindo do Marreco, Melo. Eu diria o seguinte, né, Cláudio? A diretoria assumiu e não precisa fazer esforço. Torcedor estava esperando dispensas, mas os empresários dos atletas estão trabalhando, o atleta também, né, Cláudio? Ele sabe, ele sente que ele fica de lado, né, que ele não vai, né, não se adaptou, não deu certo. Caio Carioca voltou lá pro Rio Grande, tá indo pro Marau lá. Você sabia que o Matheus Gaúcho já é o artilheiro da Liga Gaúcha? Marcou 3 gols lá na equipe do Marau. Tem que entender o seguinte, o tamanho das quadras do Rio Grande do Sul. Lá não tem cobrança, como é no Paraná, que é 20 por 40, como é a Liga 20 por 40.
1: Lá é 36.
0: Lá é 36, 32, 38. 38. É. Lá vale tudo. Vale tudo. Aí o Matheus se deita, né? Tá aí a saída do Carioca, Melo. Normal, né?
1: Normal, porque...
0: Tava esperando, né?
1: Não vinha sendo aproveitado, não, então. Não. E aquilo que a gente sempre fala, a magia... A poção mágica está nas mãos dos empresários.
0: Assim, Cláudio, parabéns para o empresário que trouxe ele. Tem culpa o Caio Carioca, o Matheus Gaúcho, já comentei. Eles tinham culpa, o atleta não tem culpa. Culpa quem contratou, que contratou mal. Mas tem males que vêm para bem, né, Cláudio? Ainda bem que, havendo assim acordo, jogadores saindo de boa vontade, porque o atleta quer jogar, né?
1: E
0: para o Marreco tem uma economia grande aí.
1: E o clube não precisa ficar pagando, né? Pagar a rescisão, pagar, né, até o final do ano. É bom, pelo menos é um fato positivo.
0: 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Cláudio Melo, Copa do Mundo. Zebras ou competência dessas equipes que não são assim favoritas, Cláudio Melo? Algumas surpresas aí?
1: Não, surpresas já tivemos, né? Não é uma Copa assim, como que eu vou dizer, Eu não vi um alto nível ainda, um bom nível, como a gente viu em anos anteriores. Claro que tem 48 seleções, que é a maior de todos os tempos. E eu fiquei somando ontem, até porque o brasileiro sempre sonha e soma e às vezes se atrapalha, né? O Harry Kane ontem fez 2 gols para a Inglaterra, né?
0: Acho que foi o melhor jogo em Inglaterra e a Croácia.
1: 4-2 para a Inglaterra. O Haaland fez 2 gols lá para a Nova Zelândia, né? Foi o time dele lá. O Messi fez 3 gols. Agora, o Neymar fez 5 filhos. Estamos bem, né? Está tudo certo.
0: E Portugal, hein?
1: Ah, Portugal foi a decepção, ó, na minha opinião, até agora.
0: O Congo não ganhou o jogo por detalhes, né, Claudio?
1: Eu não assisti todo o jogo, um pouco eu assisti, né? Portugal 1, Congo 1, e jogou bem. Agora, eu vi uma... É que não é, é uma lógica da anatomia. Eu não sou médico, né? E nem tenho filho médico. O calor que está fazendo lá, 29, 30, esse pessoal lá, Congo, aquele outro time que jogou lá.
0: Gana.
1: Gana. Eles correm muito no
0: Você
1: calor.
0: Você viu ontem, Panamá massacrou. Sabe quantos ataques Gana teve no primeiro tempo? Nenhum.
1: E ganhou de 1 a 0.
0: Sabe quando foi atacar no segundo tempo? Aos 32. É. Sabe quantos ataques teve no jogo Gana? 3. Sabe quantas bolas entrou? 1. Sabe quantos ataques teve a equipe do Panamá? 15 chances. Não fez.
1: Pois é. É igual o jogo lá da Espanha, né? Tinha quanto? 70 e poucos de posse de bola, né? A Espanha. E acabou não ganhando o jogo, né? Foi também uma decepção, até porque a Espanha é uma das favoritas, continua sendo. Eu estou falando do início da competição, a primeira rodada, né? Então, vê aí como que as coisas se comportam, né? Dentro do futebol. Nós estamos falando de uma Copa do Mundo com 48 equipes. Então, ontem nós tivemos Portugal 1, Congo 1, né? Uzbequistão 1. 3 para a Colômbia, foi bem na estreia, né? Gana 1-0 no Panamá. E o maior jogo que eu vi ontem, também não assisti tudo, mas uma boa parte, 4-2 para a Inglaterra contra a Croácia. Hoje, daqui um pouquinho, né, também, Grupo A, República Tcheca e África do Sul, 13 horas. Às 22 horas, Grupo A, né? México e Coreia do Sul. Grupo B, 16 horas hoje, Suíça e Bósnia, 19 horas, Canadá e Catar. Então, aí são os jogos de hoje da Copa do Mundo. Hoje abre a 14ª rodada da Série B do Brasileirão, Sport Recife e Atlético de Goiás, às 21 horas. Né? Sábado tem às 11 horas Londrina e Atlético Mineiro, 19 horas tem Ceará e Botafogo, ainda no mesmo horário, Vila Nova e Náutico. Domingo tem às 11 da manhã Avaí e Cuiabá, 17 horas CRB e Juventude, 18h30 Goiás e Operário de Ponta Grossa, já na segunda-feira, 20 horas, Ponte Preta e Novo Horizontino, e na terça-feira completa a rodada, 20 horas, o América Mineiro e Criciúma.
0: Ontem, Paranaense, 2-2, o Ampere, hein? Tava dando um show pra cima. É. Cláudio, tu cansou de falar, eu também. Investimento não ganha jogo, não ganha campeonato. Olha o time da céu, gente. 3 expulsões.
1: Eu vou repetir, não gosto de repetir.
0: Agora, o que o Jamur fez é para pegar aí alguns jogos.
1: É um
0: foi
1: ano,
0: covarde, cara. Foi bater nas costas por trás, né? Deu pressão na arbitragem, quis apitar o jogo. Perdeu completamente. 9º lugar hoje o Acel Clubinzinho, com o maior investimento do Paraná no futsal.
1: Olha
0: e
1: o elenco,
0: um dos maiores,
1: né?
0: Do Brasil. Olha o elenco.
1: Do Brasil eu não digo, mas do Paraná sim.
0: Mas uns, estou colocando ali no bolo, né?
1: É no bolo, mas e eu falei aqui e repito, se o Marreco fosse um pouco audacioso lá em Chopedinho, tinha ganhado aquele jogo, né? E, inclusive, respeitou muito o Acel, trouxe o empate, beleza, menos mal, mas eu não vi nada no Acel. Olha que não é o primeiro jogo que eu assisto deles, hein?
0: Tá todo mundo, os concorrentes estão começando a ficar preocupados. Você com sabe, o Marreco, mas contrataram 3, tá vindo mais 3 lá no exterior.
1: Contratação pontuais.
0: Pontuais, vamos aguardar aí as 3 novidades.
1: E o dinheiro do rapaz lá de Chopinzinho, não sei até quando, né? Porque ele pegou aí, quanto? 100 milhões, eu não sei, pegou muito dinheiro, né? Agora ele sonhou. Ele continua sonhando, agora tem que arrumar o time, hein? O Baiano não era culpado lá, não.
0: Não era o culpado o treinador, né? O Baiano que hoje está no CAD, está ajeitando o CAD, hein? Já fez vitória o CAD, hein, Claudio Melo? Já aprontou o CAD nesse Paranaense. Contra o Manuel Ribas.
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1: Itamar José.
2: Começou a pré-temporada no Clube Esportivo União. Volante Rian está vindo do futebol de São Paulo, né? Pelo Clube Esportivo União. Seja bem-vindo, boa tarde. Quem é o Rian aí no mundo da bola? Começou aonde? Teu currículo, né? Até chegar aqui. Boa tarde.
3: Boa tarde. É, para mim é uma honra estar aqui representando a União, clube muito tradicional aqui da região, também do Paraná. E eu tive uma breve passagem pelo futebol português, onde passei 3 anos lá. Fiz a base na Inter de Limeira, Brusque também. Aí no futebol profissional aqui no Brasil passei pelo Verê, pelo Sporting Paulinense, jogando a Bezinha. E agora cá estou no União.
2: E como foi a negociação com a União? Foi alguma indicação?
3: Foi uma indicação de um rapaz que trabalhou comigo no Verê. Também não sei se ele vai vir para cá, pode ser que sim, mas foi uma indicação por parte dele. Também já trabalhei com o Bruno, então foi o que facilitou a minha vinda para cá.
2: Ah, tu conhece o treinador Bruno?
3: Conheço.
2: Já trabalhou com ele?
3: Nós tivemos o acesso ano passado no Verê, da terceira ona para a segunda divisão. Ele estava na comissão e eu também estava fazendo parte do plantel.
2: Vamos lá então, a sua característica como é?
3: Eu sou volante que gosta de ter a bola no pé, gosto de passes longos, também gosto de momentos em cortar o jogo, de boa batida na bola de fora da área, e eu me caracterizo com esses perfis.
2: Idade e altura?
3: Eu tenho 22 anos, 1,82 m.
2: Bom, você vinha jogando, muito tempo parado, pouco tempo parado, chega como fisicamente?
3: Eu estava em competição lá em São Paulo, jogando a Bezinha, acabei não tendo muita minutagem lá, mas em questão física estou preparado sim.
2: Bom, desse grupo aí que foi formado, conhece alguém, jogou contra, a favor, dos meninos sub-20 conhece alguém, dos que estão chegando aí, dos profissionais maduros conhece alguém?
3: Por enquanto, ainda é novidade para mim os meninos, ainda não conheço ninguém, aliás, ainda não chegou todo mundo, pode ser que quando chegue o restante do plantel eu reconheça alguém, mas por hora ainda não conheço ninguém.
2: Questão do União, tu já conhecia, né? Porque jogou aqui no lado, no Verê, né? Jogou contra o União, inclusive.
3: Já nos enfrentamos já no ano passado e também já conhecia de há uns anos atrás, tá fazendo parte da elite do futebol paranaense, já tinha ouvido falar assim.
2: Bom, agora então é pré-temporada, né? Sucesso aí para você.
3: Muito obrigado, um abraço.
4: 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Agora são 12:58.
2: Clube Esportivo União, ontem a apresentação aí dos atletas, né? Um dos atletas contratados é o goleiro Thierry, que vai falar conosco aqui no Panorama Esportivo. Seja bem-vindo, Thierry. Quem é o Thierry aí no mundo da bola? Boa tarde.
5: Boa tarde, obrigado pelas boas-vindas aí. O Thierry no mundo da bola é um cara muito competitivo, né? Todos os objetivos que foram passados, espero cumprir com o clube. Sou um cara de 27 anos, mas com passagem em 14 clubes já. Tive minha base no Ivoti, no Rio Grande do Sul, e a maioria da minha passagem também é no Rio Grande do Sul. Meu último clube foi o Carlos Renault, em Santa Catarina.
2: Quais os principais clubes lá no Rio Grande?
5: Joguei na Aimoré, joguei no Brasil de Pelotas, joguei no Bagé. São grandes clubes lá do Sul. E volto a falar, a expectativa é a melhor possível. Me passaram os objetivos do clube, aceitei. Espero conseguir cumprir.
2: Bom, 27 anos, né? Bem alto, né? Que altura você tem?
5: Tenho 87. Dizem que não é tão alto, né? Mas a gente compensa dentro de campo ali a melhor expectativa possível.
2: E como foi o acerto com o Clube Esportivo União? Como foi o contato?
5: O Natalino entrou em contato, o Gabriel, o Mazon, já trabalhei com ele em 2 clubes também, ele que solicitou, né? A gente fez uma negociação ali entre 10, 20 dias ali, e acabamos fechando tudo certo.
2: O que você sabe do Clube Esportivo União, de Francisco Beltrão?
5: Uma cidade nova para mim, não conhecia. O clube também, sabia que existia o clube, sei da história do clube também. E, de novo, volto a falar, espero que no final da temporada a gente consiga fazer os objetivos do clube e botar o clube na segunda divisão do Campeonato Paranaense.
2: Bom, goleiro Thierry, né, do elenco que está sendo apresentado, dos profissionais, conhece alguém? Jogou junto, contra?
5: Conheço 3 atletas aí que não chegaram ainda. Até não sei se pode falar, enfim.
2: Pode.
5: É, o Bozel, o Ednei, o Matheus Velasquez, trabalhei com eles também.
2: Já foram anunciados, inclusive.
5: Já, são 3 atletas que eu trabalhei junto e vou reencontrar aqui.
2: Bom, 11 profissionais com a mescla aí dos jogadores do Sub-20.
5: É, eu tive uma passagem no Desportivo Brasil em São Paulo bem parecida, assim. pessoal lá em São Paulo, no clube, usa bastante a base também. Foi assim, em torno de 11, 15 atletas contratados e o resto tudo da base. Então já tenho uma pequena experiência aí sobre os garotos mais novos.
2: Seu último jogo foi quando? Tá muito tempo parado, não está? Estava se cuidando?
5: Meu último clube foi ano passado, pelo Desportivo Brasil, só que no meio de tudo eu passei por dois clubes, né? Felizmente não consegui jogar por opções, treinadores, jogadores mais velhos, enfim. Mas meu último clube foi lá no São Paulo, Desportivo Brasil.
2: Quando isso?
5: Junho de 2025.
2: Tá, mas agora, tu tava nos elencos, né?
5: Tava nos elencos.
2: Fez pré-temporada esse ano?
5: Tudo certo.
2: Tudo certo, então. Então não vai sofrer agora, então?
5: Não, espero que não. Fiquei um mês e meio parado ali, mas me cuidando em casa. E fiz pré-temporada esse ano no Carlos Renault, tudo certo, catarinense. Infelizmente não foi os objetivos do clube lá cumprido, mas enfim, a vida segue e agora estamos aqui.
2: Bom, tempo suficiente, né? Numa pré-temporada que está começando agora até o início da competição final de julho, né?
5: É, a gente tem um tempo aí para se preparar, né? Como eu falei, quem tá parado consegue entrar no eixo aí meio que logo. E quem tá em ritmo já chega no ritmo do clube. E é isso aí, a gente vai seguir trabalhando para dar tudo certo.

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1: 1:10.
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0: Muito bem, show de bola, show de músicas por aqui. O som do Darewall com o John Waits, Out of Touch, pra gente curtir, matar a saudade na programação. Ótima quinta-feira pra você, ouvinte.
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0: E aí, bora acertar o relógio, 1h20 agora.

0: Isto, mirou na Lua, acertou Vênus, né? Isso, Vênus ontem tava lindo ao lado da Lua, né? Maravilha, quem olhou pro céu no final do dia e à noite pôde ver aí o planeta Vênus, né? Ao ladinho da Lua, fazendo aquele espetáculo no céu, né? Vitor Clay e Samuel Rosa, tal canção pra Lua. Daryl Wall, John Waits, Out of Touch, Bronski Beat com Smelton Boy. Abriu a sequência, aliás, abriu todas o Toca Tudo de hoje pra você. Edição dessa quinta-feira, dia 18 de junho, 20 graus em Beltrão. Nesse momento é a temperatura, hoje a máxima é isto, 20. Chegamos à temperatura máxima em Beltrão. Amanhã, sexta-feira, vai sextar com 20 milímetros de chuva, estou em chuva por aí, uma chuvinha por aí amanhã, sexta-feira, mínima 11, máxima 13 graus, olha que máxima de 13, nublado, chovendo, eu não quero dizer nada, mas é frio, viu, friozão, 11 graus a mínima sábado, máxima 17 com garoa, aí domingo diz que não chove, mas volta a chover na segunda, aí semana que vem, como eu já falei pra você durante a semana toda, insisto em dizer e afirmar, os meteorologistas não estão enganados, semana que vem mínima de 1 grau, 2 graus, 3 graus, né? Aquele friozão danado vai chegar semana que vem, a partir de terça-feira, com mínima de 4 graus. Intervalo é rapidinho, 3 minutinhos, a música boa tá de volta nos 106.3 do seu rádio.
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0: Agora 1h27.
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1: Muito bem, vinhetinha metida. Não era pra ela sair, mas tudo bem, né? A gente ia fechando a primeira sequência, mais uma sequência de sons por aqui, com o som do CEO e a música Crazy, bacana. Teve também, nessa mesma sequência, Biquíni Cavadão com Tédio, Conan Gray, Lonely Dancers, e abriu a sequência o Schwarzkopf com Everybody Get Down. O intervalo é bem rapidinho, hein? 3 minutinhos, música de volta pra você.
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1: 13 pras duas, é hora de mais música.
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0: true to myself. Zig Marley. O irmão do Bob Marley, né? Jota Quest numa boa, Coldplay, Paradise e Simple Minds, Don't You. 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Agora são 2:03.
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8: 2h23.
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10: Agora 15 para as 3.
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6: 3 e 3.
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com muito mais programação no seu rádio a partir de agora. Olha só, aumenta o volume que a partir de agora vai esquentar com tantas músicas para você recordar aqui na Nauim FM 106.3, Arco da Velha, comigo, hein? Keira Lima no comando.

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12: 3:23.

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1: 106.3, Arco da Velha, comigo Keila Lima. De volta com a programação no seu rádio Anauim FM. Vem cá, você gosta de uma seleção completa? Então segue essa aqui, a melhor música pra você.

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5: 3h41.
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8: De volta com muito mais som aqui na programação da sua Rádio Anaun FM. Muita música pra você curtir e recordar.

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14: Quatro e um.

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1: De volta com o Arco da Velha, aqui na programação da Anahuim FM 106.3. Sejam bem-vindos.

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1: 4 e 19.
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4: Vou fazer companhia pra você das 15 às 17 horas, de segunda a sexta-feira, trazendo muita música pra você recordar, hein? Keila Lima no comando, aqui da Anauim FM 106.3, programa Arco da Velha. Vem junto!

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9: 4:41.

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1: Agora mais um super sucesso bombando aqui na nossa programação 106.3.
2: Is this some sort of hip music?

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13: 5 e 3.

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0: convém.
1: É, são 17 horas, 18 minutos. Boa tarde, Francisco Beltrão. É, boa tarde, a capital do sudoeste do Paraná. Boa tarde. É, boa tarde pra você que está ligadinho na 106.3 FM. Boa tarde pra você que está na live do Facebook. Seja lá onde você estiver. Boa tarde. É, são 17 horas 19 minutos, 17 e 19, aqui na 106.3 FM, programaço Viola Sertaneja. Na companhia do teu amigo Machado, nós vamos até as 19 horas, mais ou menos desse jeito.

0: aí, falando em mãos divinas, eu quero agradecer a Deus por nós estarmos aqui mais uma tarde, mais um dia, mais uma tarde de viola sertaneja, é mais um dia no calendário de sua vida, meus irmãos. Obrigado, Senhor, por essa oportunidade de estarmos por aqui ainda, né? Obrigado, Senhor! Valeu, valeu, minha gente! Vamos curtir a tarde com o Chitãozinho Chororó! É, obrigado também a toda a direção da Rádio Comunitária Nauim, 106.3 FM, na pessoa do senhor presidente José Neribolim. Boa tarde!
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0: É, quero cumprimentar também o Gilson Rafael, que é o nosso técnico do som, é quem organiza a casa por aqui. Também o Amaro Corbe, é na coordenação ali, organizando a moçada, né? E todos os nossos locutores, o pessoal que trabalha por aqui, sejam todos bem-vindos. Das 17 às 19, você fica com o Machado até às 19. Boa tarde, meus irmãos.

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2: Você tá ouvindo agora, compadre, o programa Viola Sertaneja. É música da Kézia boa mesmo, viu, gente?
3: É, são 17h22 aqui na 106.3 FM, o programaço Viola Sertaneja. Na companhia do teu amigo Machado, vamos que vamos! Vamos procurando as melhores músicas. Enquanto você pensa e entra na live, pede aquela de sua preferência. É só entrar no Facebook, é a Rádio Comunitária na Win, 106.3 FM, é, e baixar o aplicativo aí. Ou também você pode entrar na live e pedir a sua música, aquela que você gosta, é, exatamente. Aí nós vamos rodar aqui, tá bom? Vamos combinar assim, meus irmãos. Boa tarde pra você que está ligadinho, ligadinho. Eduardo Costa, franguinho na panela chegando aí.

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1: É, são 17 horas e 28 minutos. 17 e 28 aqui na 106.3 FM. Programaço Viola Sertaneja. Na companhia do teu amigo Machado. Vamos até as 19 horas, mais ou menos desse jeito. Levando aquelas músicas sertanejas, aquelas mais antigas, aquelas que você gosta, né? Boa tarde, boa tarde. É Dalmir de Oliveira. Boa tarde, Dalmir. Tudo certinho, Dalmir? Boa tarde, Sueli de Oliveira. Boa tarde, Sueli. Boa tarde, Dalmir de Oliveira. Boa tarde, a dona Josefa também, né? Um abraço para dona Josefa, querida dona Josefa, a mãe do Dalmir. Um abraço para ela, um abraço pro Preto e pro Jairo, para toda a família de Oliveira, né? Aqui do bairro Alvorada. Aquele abraço, moçada. Show de bola? Vamos de Mato Grosso e Matias e a indicação é da Ivete Faedo.

São 17 horas e 32 minutos, 17h32 aqui na 106.3 FM, onde você ouve as melhores músicas sertaneja, em nome do Restaurante Mafissone. 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A indicação é da Ana Maria, que está chegando aí, Gino e Geno.

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1: É, são 17 horas e 38 minutos, 17h38. Boa tarde, Ana Maria. Boa tarde, Ivete Faedo. Tudo certinho? Como é que vai estar o Clube da Viola hoje, Ivete Faedo? Bastante, gente. Preparadinho, aguardando o pessoal por lá. Já estão por aí, minha gente. É, hoje tem Clube da Viola, exatamente, né? Tem uma roda de viola, roda de gaita. Vamos fazer um barulho por lá hoje, né? É isso aí, Ivete Faedo. Recepcionando o pessoal na chegada, né? Show de bola, a Ivete está pedindo João Mineiro e Marciano, a minha serenata.

São 17h41 aqui na 106.3 FM, acerte seu relógio. Boa tarde para você que está na live do Facebook. Boa tarde para você que está em casa com o rádio ligado, ou está dentro do seu veículo, está na rua, onde é que você esteja. Boa tarde, meus irmãos. Levanta o volume. Exatamente, né? Ivete Faedo, Divo Gonçalves, olha os aniversariantes aí, Jurema Costa Roque. Boa tarde, Ju, eu já estava me preparando aí, para nós achar uma música aqui. E a Ju me lembrou aqui, né, Ana Maria, dois aniversariantes hoje? Os dois aniversariantes hoje são do Clube da Viola, olha só, minha gente, que maravilha. Vamos dar os parabéns, mas vamos cantar aqui, deixa eu buscar. Estou buscando aquela. Exatamente, parabéns crioulo. Eu quero parabéns crioulo. Parabéns crioulo para os aniversariantes do Clube da Viola, né? A Ju lembrou aqui. Taratata. Exatamente, né? Jurema Costa Roque, boa tarde. Manda uma música para o Divo, que tá de aniversário, e a Ivete. Isso mesmo, Ivete. Boa tarde também por Jorge Mujahed. Boa tarde, doutor. Tudo certinho? Doutor Bucomaxilo, doutor Jorge Mujahed. Exatamente. Grande abraço, meu amigo Machado. Um abraço, doutor. Tudo de bom pro doutor. E também quero mandar um abraço para todo o pessoal ali da Sorveteria Doce Sabor. Um abraço para Liliane, um abraço para Lineia, pro Luiz, para toda aquela moçada ali que estão reunidos. Ali na Rua Venezuela 272, ali no Entre Rios. Exatamente, um sorvetinho sempre vai bem, né, minha querida? Tudo bem, tudo certo? Não é só sorvete, tem ali cerveja, tem várias bebidas e tudo mais, né? Tem lanche no 469-9970-2682. Fala com a Liliane, querida, um abraço para ti, para toda a tua família, pro doutor Jorge. Então nós vamos homenagear agora, são duas personagens importantes lá do Clube da Viola, né? A Ivete é que faz as lives, filma as lives, né? Hoje ela está lá de Conama. Mas que tal essa Ivete Faedo? E também nosso amigo gaiteiro Divo Gonçalves, que puxa uma acordeona bonita, né, Ana Maria? Um bicho velho, não é fraco. Um abraço, índio velho, Divo Gonçalves. À noite quero ver se puxar uma acordeona, hein, índio velho? Beleza? Então, os parabéns pro Divo. Que Deus abençoe ele. Continue sempre sendo esse gaúcho aí alegre, contente, tratando bem todo mundo, né? Admiro o Divo por isso, né? Simplicidade, muito amor e carinho pelas pessoas, né? E a Ivete, mesma coisa também, né? Sempre feliz da vida, alegre, contente. Que Deus abençoe vocês, continue assim, tá bom, minha gente? Meus amigos, Divo Gonçalves, Ivete Faedo, levanta o volume!

É, parabéns, felicidade, muitos anos de vida, Ivete Faedo, Divo Gonçalves, tudo de bom pra vocês, meus irmãos. Chegando aí, coração que dói, dói, dói. De Paulo e Paulino, Solevante Solenir.

Solenide. São 17h49. Solavante, Solenide, Paulo e Paulino. Essa é música linda pra caramba, né? É boa tarde, boa tarde. Enquanto são 17h50. E eu buscando aqui Zezé de Camargo e Luciano, a pedido da Ana Maria. Mas eu quero cumprimentar a Liliane. Boa tarde, Liliane, lá do Sorveteria Doce Sabor. Tudo bem, minha querida? Tudo certinho? Liliane André. Liliane André, boa tarde, boa tarde. Boa tarde, manda um abraço para o pai da Michele. O pai da Michele, seu Ivo. Boa tarde, seu Ivo. O Parangolé, que está aposentado agora, muito feliz. Mas quem não fica, né, Liliane? Quem não fica, né? Parabéns pro senhor que fez a sua parte, né? Contribuiu para que o país possa ir bem, exatamente. Muita contribuição, exatamente, para conseguir uma aposentadoria, né? Então o senhor está de parabéns, beleza? Um abraço, então, pro seu Ivo, pra Michele, pra Liliane André, para todo o pessoal que está por ali também, né? Aquele abraço, moçada! Vamos aproveitar, então. A Ana Maria está pedindo essa música aqui. Vamos mandar para o Parangolé, para a Michele, para a Liliane André e para o Jorge. O Jorge está por lá também, né? Um abraço para todos vocês e levanta o volume! Zezé de Camargo Luciano, me leva para casa!

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3: São 17 horas 56 minutos, 17 e 56 aqui na 106.3 FM. Boa tarde, meu amigo violeiro Valdecir Lorenzi. Boa tarde, meu amigo. Tudo certo com você? Aquele abraço. Um abraço pra você também, meu irmão. Anda por onde? São Paulo. Esse Valdecir anda mais do que notícia ruim, né? Mas roda o Brasil. Está por onde, Valdecir? Aquele abraço. Apareça se estiver por Beltrão. Estaremos no Clube da Viola hoje, tá bom? Liriane André, eu quero falar para ti que nós estamos organizados para que no outro sábado, se assim for de interesse, nós estaremos preparados para nós fazer um encontro do Clube da Viola no sábado, no outro sábado, tá bom? Aí no teu estabelecimento comercial, tá bom, Liriane? Nesse sábado nós estaremos então na praça, todos os cantores, as cantoras, convidada para o Arraiá do CDL, que nós estamos convidados para participar, né? Clube da Viola começa às 9 e vai até meio-dia, beleza? Esse é o horário do Clube da Viola, fazendo barulho no Arraiá do CDL, na Praça Central de Francisco Beltrão, tá bom? E no outro sábado, nós estaremos aí na Liriane, tá bom? No Entre Rios, aí na Sorveteria Doce Sabor, da Liriane, também da Lineia, do Luiz, essa família querida aí na Rua Venezuela, 272, Sorvete Doce Sabor, tá bom? Aquele abraço chegando aí, calendário da saudade, Sidney Lima!

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2: É, são 18 horas e 1 minuto, 18:01 aqui na 106.3 FM, a queridinha de Francisco Beltrão. Boa tarde, Valdecir Lorenzi. Olha, tem que estar bom, Valdecir. Sábado estaremos no calçadão, Valdecir, o Clube da Viola com todos os seus componentes ali, ó, na Pipoca Pinhão. Exatamente, né? Ao meio-dia parece que vai ter o carreteiro ainda, o carreteiro do quartel, né? Show de bola? Vai ser muito legal sábado, das 9 ao meio-dia. E aí o Valdecir tem que recuperar aí, meu amigo violeiro Valdecir Lorenzi. É, quem mais tá por aqui? Dilce Padilha. Boa tarde, amigo. Boa tarde, minha querida. Tudo certinho, Dilce? Boa tarde pra Dilce Padilha. Boa tarde pro Valdir Varela. Boa tarde, Valdir. Valdir Varela da Paraná Tintas. Pintando sete por aí, né, Valdir? Esse não é fraco. Aquele abraço, meu irmão. Tudo de bom pra você, pra Dilce, pra sua prenda. Apareça hoje à noite tomar um quentão conosco. Exatamente. Ana Maria está pedindo Luz da Minha Vida. Ronaldo Adriano. Então já está aqui, Ana Maria, na ponta da agulha. Valdecir Lorenzi também falando. Liliane e André. Mas é claro, estamos aí. Mas então já vai avisando o povo aí, Liliane, né, que o Clube da Viola vai estar aí. Então, é, no outro sábado. É, que dia que é mesmo? Outro sábado, Ana Maria? Vê para mim aí. Que nós vamos estar aí e vai ser de manhã, tá? Vai ser, então, nós podemos começar por 10 horas e fazer um barulho, que daí à tarde a gente, ou à noite, a gente não atrapalha quem gosta de dormir a vizinhança, né? Né, minha amiga Liliane? Então, vamos de dia para a noite nós também folgar, então, tá bom? Então, no outro sábado, das 10 aí às 2, 3 horas da tarde, o pessoal fica à vontade na parte da tarde. Mas vamos começar o barulho 10 horas, tá bom assim pra ti? Beleza, vou começar a anunciar então e chamar o pessoal do Clube da Viola. Dia 27, né? Dia 27, então, estaremos ali no Entre Rios, na sorveteria Doce Sabor. É ali com a Liliane, com a Linéia, com o Luiz e toda aquela família querida ali em frente ao pavilhão da igreja do bairro Entre Rios. Ana Maria, levanta o volume, você que está pedindo Luz da Minha Vida com Ronaldo Adriano.

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1: Olá, meu amigo ouvinte, estamos juntos mais uma vez para este momento de oração no fim de tarde. Eu sou o Padre Ezequiel e quero convidar você agora a sintonizar com Deus, sintonizar com a vida. Deus está sempre a nos olhar e Ele quer nos abençoar, quer nos dar a sua graça. O pensamento do dia é este: tenha cuidado em não magoar ninguém com suas ações nem com suas palavras. Aprenda a dizer não de tal forma que não melindre, não seja ríspido nem demonstre intolerância. Domine a sua irritabilidade. Meditemos a canção.

0: Rezemos juntos. O anjo do Senhor anunciou a Maria, e ela concebeu do Espírito Santo. Ave Maria, cheia de graça, o Senhor é convosco, bendita sois vós entre as mulheres, e bendito é o fruto do vosso ventre, Jesus. Santa Maria, Mãe de Deus, rogai por nós, pecadores, agora e na hora da nossa morte. Amém. Eis aqui a serva do Senhor, faça-se em mim segundo a vossa palavra. Ave Maria, cheia de graça, o Senhor é convosco, bendita sois vós entre as mulheres, e bendito é o fruto do vosso ventre, Jesus. Santa Maria, Mãe de Deus, rogai por nós, pecadores, agora e na hora de nossa morte. Amém. E o Verbo se fez carne e habitou entre nós. Ave Maria, cheia de graça, o Senhor é convosco, bendita sois vós entre as mulheres, e bendito é o fruto do vosso ventre, Jesus. Santa Maria, Mãe de Deus, rogai por nós, pecadores, agora e na hora de nossa morte. Amém. Rogai por nós, Santa Mãe de Deus, para que sejamos dignos das promessas de Cristo. Oremos. Derramai, ó Deus, a vossa graça em nossos corações, para que, conhecendo pela mensagem do anjo a encarnação do vosso Filho, cheguemos por sua paixão e cruz à glória da ressurreição. Por Cristo nosso Senhor. Amém. Por intercessão de Nossa Senhora, o Deus da vida, o Deus que nos cumula de bênçãos e de graças, que está sempre olhando para o nosso bem e para a nossa felicidade. Ele te abençoe e te guarde. Abençoe a tua família, os teus amigos, o teu trabalho e te dê a paz. Deus te abençoe em nome do Pai, do Filho e do Espírito Santo. Amém.
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São 18 horas 21 minutos, 18 e 21, aqui na 106.3 FM, o programa Viola Sertaneja. Na companhia do teu amigo Machado, estamos escolhendo, estamos lhe atendendo. É o seu pedido, exatamente. Você pede e nós tocamos. É só entrar na live do Facebook e fazer o seu pedido, que aqui nós estamos rodando. Boa tarde também para dona Elza Rodrigues. Boa tarde para Elza Rodrigues. Boa tarde para o seu Arizona, é isso, da Terra Planagem. Boa tarde, seu Arizona, tudo certinho? Aí no bairro Coabitran, Coabitran 2, né? Exatamente, Coabitran 2. Dona Elza, obrigado da companhia. Vamos que vamos. Ana Maria pedindo Chico Rei Paraná, Primavera do Amor.

São 18 horas e 25 minutos, 18h25. Nós estamos curtindo as melhores músicas, exatamente, né? Obrigado pela companhia e pela parceria. Você pede a música e nós tocamos, em nome da Altaneiro Casas de Carne. 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Levantando essa aqui lá pro Matheus, hein? Mas tem mais alguém pedindo? É a Ivete Faedo, está pedindo os atuais. Pássaro Livre. E vamos mandar a Ivete Faedo para o Matheus, lá do Altaneiro Casas de Carne.

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2: 6:30. 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
2: É, são 18 horas e 34 minutos, 18h34 aqui na 106.3 FM. Boa tarde para você que está ligadinho, ligadinho na 106. É, exatamente, já está chegando aí. Mandar uma seguradinha em milionário José Rico chegando em nome da Conveniência Santo Antônio, ali no bairro Cristo Rei, na Avenida Santo Antônio 498, no bairro Cristo Rei, em frente à igreja do bairro Cristo Rei. 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Já vai lá para eles, Milionário José Rico, à distância.

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3: É, são 18 horas e 44 minutos, 18 e 44 aqui na 106.3 FM. Boa tarde, Ana Maria. Está pedindo Girigeno, em nome do Restaurante Casa Grande. 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Essa daqui, o gato comeu, Girigeno.

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3: É, são 18 horas e 49 minutos, 18h49. Boa noite, minha amiga Fátima Carlete. Boa noite, Fátima. Tudo certinho, minha querida? Ela que está pedindo o Rick Renner. Levanta o volume, Fátima Carlete.

0: 6h52.
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4: São 18 horas, 18 horas. São 18 horas e 54 minutos. Olha os atrapalhos por aqui. Opa, 18h54. E o Machado deu uma resbalada, uma atrapalhada, uma derrapada, né? Boa tarde, você que está ligadinho na 106.3 FM. Boa tarde para você que está na live do Facebook. São 18h54. Está chegando aí. Amado Batista, e a indicação é da Ana Maria. 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Chegando aí a indicação da Ana Maria, chegando peão de obra, Amado Batista.

São 18 horas 59 minutos, 18h59, aqui na 106.3 FM. Programa Soviola Sertaneja, chegando na reta final. Mas eu quero cumprimentar a dupla Rose Barcaro. Boa tarde, Rose Boni. Boa tarde, Rose. Tudo certinho? Como é que vai o patrão, o seu Barcaro? É, tudo certo? Então, sábado de manhã, estaremos na praça, Rose. É, ali na praça, no Arraiá da Semana Farroupilha, ou não, melhor, o Arraiá. Do Arraiá do CDL. Ô, Machado, misturando tudo, né, Rose? Um abraço pra Rose, pro Barcaro, tudo de bom. Vocês são nossos convidados, valeu? Valéria Barros, pra fechar com chave de ouro, Valéria Barros, com a participação também do Leonardo.

já passamos das 19. Eu quero agradecer a todos que estavam ligadinho na 106.3 FM, que estava no Facebook, que estava na live, que estava em casa com o rádio ligado. O nosso muito obrigado. E até amanhã, se assim Deus nos permitir. Fiquem todos com Deus, que eu estou me retirando.

0: 7 e 4.
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0: cumpriam medidas protetivas ou tinham mandado de prisão em aberto. E as operações continuam. Na fase 2, agora no mês de junho, os 15 primeiros dias, já cumprimos centenas de mandados de prisão e fiscalizamos por milhares de agentes policiais as medidas protetivas de urgência.
1: Nos primeiros 3 meses desse ano, o Ligue 180, Central de Atendimento à Mulher, registrou um aumento de 24% nas denúncias de violência contra mulheres e 14% nos atendimentos, quando comparado ao mesmo período do ano passado. Reportagem Natália Koslick.
2: O Ministério da Saúde está ampliando os cuidados domiciliares no Brasil.
3: Foram habilitadas novas equipes do programa Melhor em Casa, que vão apoiar a reabilitação de pacientes.
2: Hoje, mais de 1.000 municípios já são beneficiados pelo programa em todo o país.
4: Depois de uma internação, o desafio nem sempre termina quando o paciente recebe alta. Para quem precisa de reabilitação e acompanhamento especializado, sair de casa pode ser difícil e muitas vezes inviável. É o caso do Carlos Henrique, que sofreu uma parada cardiorrespiratória e desde então precisa de cuidados contínuos. A esposa, Luciene Sibela, conta como o atendimento domiciliar fez diferença na rotina da sua família.
5: Eu acho que a primeira palavra que me vem é segurança. Segurança de saber que você não está só e que você está com profissionais que vai te apoiar. Você veja hoje, eles chegaram aqui e já resolveram muitas coisas, né? E isso para nós é uma segurança muito grande, saber que você pode contar.
4: Para ampliar esse cuidado e reduzir as dificuldades enfrentadas pelas famílias, o Sistema Único de Saúde está fortalecendo o atendimento domiciliar realizado pelo programa Melhor em Casa. Foram habilitadas novas equipes multiprofissionais especializadas para apoio à reabilitação, que vão atender 21 municípios com menos de 20 mil habitantes. São profissionais de diferentes áreas da saúde. O coordenador-geral de atenção domiciliar do Ministério da Saúde, Tarcísio Nema de Aquino, explica que tipo de cuidados serão oferecidos.
6: Então é fisioterapeuta, terapeuta ocupacional, fonoaudiólogo, cirurgião dentista, farmacêutico, psicólogo, assistente social, nutricionista. Então são profissionais que integram a equipe para levar a reabilitação, né, a recuperação do paciente, o cuidado de nível especializado dentro do domicílio.
4: O atendimento é destinado principalmente a pacientes que receberam alta hospitalar, mas ainda precisam de acompanhamento intensivo para recuperar movimentos, autonomia e independência. O cuidado também ajuda a evitar novas internações e garante a continuidade do tratamento perto da família, explica Eliana Peixoto, fonoaudióloga da equipe de atendimento em Brasília.
7: A gente faz esse atendimento dando qualidade de vida para o paciente, melhorando a condição de atendimento dentro da família, ajustando a vida daquela família com aquela nova realidade de paciente, né, acamado, instruindo. A nossa atividade dentro do lar do paciente é uma atividade de educação continuada.
4: A expansão das equipes do Melhor em Casa contou com investimento anual de R$3.400.000. Hoje, mais de 1.000 municípios já são beneficiados pelo programa em todo o país. Reportagem Pablo Mundim.
3: E como ouvimos aí na reportagem, o programa Melhor em Casa é fundamental para diminuir a hospitalização de pacientes em todo o país.
2: Mas o governo do Brasil identificou uma lacuna no cuidado continuado de uma parcela específica da população, os idosos.
3: Atualmente são 36 milhões de pessoas idosas, sendo 3 milhões com dificuldades de locomoção ou que têm restrição para sair de casa. Isso representa 10% da população idosa.
2: E para garantir um envelhecimento saudável, o Ministério da Saúde lançou hoje o Programa de Atenção Domiciliar à Pessoa Idosa, o PAD Brasil.
3: O investimento será de R$163.200.000 em 2026, com projeção de mais de R$329 milhões no próximo ano.
2: Na prática, o programa vai funcionar com equipes multiprofissionais, trabalhando em conjunto com as equipes de saúde da família.
3: O ministro da Saúde, Alexandre Padilha, detalhou como essas equipes vão atuar para dar suporte a pacientes e aos seus familiares.
8: Essas equipes vão lá, vão cuidar desse idoso que está acamado. Elas têm uma relação direta com os médicos da família e comunidade, com os profissionais da atenção primária em saúde, mas passam a ter o papel específico de, todo dia, pegar o automóvel do programa, visitar o idoso acamado. Ou seja, com isso você consegue colocar mais um time para dar conta dessas visitas ao idoso acamado, que muitas vezes não sai de casa, não tem condições de sair de casa, muitas vezes o cuidador tem que ficar o tempo todo com ele lá. Então essas equipes vão fazer essas visitas, orientar melhor o cuidador, também cuidar do cuidador de uma certa forma.
2: Além do PAD Brasil, também foi lançada a Caderneta Brasileira da Pessoa Idosa.
3: O documento já está disponível em formato digital dentro da plataforma Meu SUS Digital, integrada à conta gov.br, e permite o acompanhamento dos dados de saúde do idoso.
2: Empresas, pesquisadores e startups da área de saúde agora contam com um novo guia para ajudar a transformar tecnologias em soluções disponíveis no SUS.
3: Os dispositivos médicos fazem parte da rotina dos serviços de saúde e incluem desde curativos e ataduras até próteses e tecnologias com inteligência artificial.
2: Atualmente, existem mais de 2 milhões de tipos diferentes desses dispositivos no mundo.
3: Segundo o Ministério da Saúde, o avanço tecnológico amplia as possibilidades de atendimento e contribui para melhorar a qualidade de vida dos pacientes.
2: A publicação reúne orientações sobre financiamento, pesquisa, desenvolvimento, regulação e incorporação dos dispositivos na rede pública de saúde.
3: O material está disponível gratuitamente para consulta em gov.br/saúde.
2: As ações de combate ao trabalho infantil alcançaram o melhor resultado da última década.
3: Mais de 4 mil crianças e adolescentes foram afastados dessa condição, especialmente as que estavam mais vulneráveis.
9: No Brasil, o trabalho infantil é proibido de forma geral para quem tem menos de 16 anos. Quem tem mais de 14 anos pode atuar, mas na condição de aprendiz. Para fazer cumprir a lei, os órgãos de fiscalização brasileiros têm trabalhado cada vez mais. Em 2025, 4.318 crianças e adolescentes foram afastados do trabalho infantil no Brasil. É o melhor desempenho dos últimos 10 anos, resultado das mais de 10 mil ações de fiscalização realizadas pelos auditores fiscais do trabalho. Os primeiros 4 meses de 2026 demonstram a continuidade desse trabalho, como explicou o coordenador de erradicação e fiscalização do trabalho infantil, Roberto Padilha.
10: Os dados parciais de 2026 apontam mais de 1.100 crianças e adolescentes afastadas do trabalho infantil, dados parciais até abril. Nesse mês de junho, estamos realizando um grande operativo nacional de combate ao trabalho infantil. Já estamos recebendo dados da fiscalização em diversos estados e com certeza teremos realmente um aumento nesses números de crianças e adolescentes retirados do trabalho infantil.
9: O foco é o combate aos casos mais graves. Esse trabalho é um esforço integrado do governo federal com redes de proteção social, conselhos tutelares e instituições parceiras. E as ações vão além de tirar as crianças e adolescentes de situações de trabalho. Elas garantem o direito básico dos menores de 18 anos, de crescerem e se desenvolverem, livres de exploração ou violência. Michele Antunes, líder de projetos de uma fundação que luta pela defesa dos direitos da criança e do adolescente, explica a importância dessa medida.
11: A criança, ela precisa estar na escola, ela precisa estar brincando, ela precisa estar se desenvolvendo de uma forma muito saudável. Então, quando ela está dentro desse ambiente do trabalho infantil e sofrendo essa violação, consequentemente ela vai ter sim um desenvolvimento extremamente prejudicado e ela vai estar muito mais vulnerável a sofrer outros tipos de violação, outros tipos de violência, né?
9: Para denúncias de casos de trabalho infantil, o Ministério do Trabalho e Emprego disponibiliza um canal exclusivo, o sistema IP Trabalho Infantil, que pode ser acessado pelo endereço iptrabalhoinfantil.trabalho.gov.br. Reportagem Márcia Fernandes.
2: E é sempre bom lembrar, denúncias de casos de trabalho infantil também podem ser feitas pelo Disque 100, que é o canal de denúncias de violações de direitos humanos oficial do governo federal.
3: O presidente da República em exercício, Geraldo Alckmin, vetou integralmente o projeto que instituía o contrato do primeiro emprego.
2: Na prática, a proposta reduzia encargos trabalhistas e previdenciários para empregadores que contratassem jovens entre 18 e 29 anos sem experiência formal no mercado de trabalho.
3: De acordo com o veto publicado hoje no Diário Oficial da União, o projeto de lei era inconstitucional e contrariava o interesse público na formação educacional de jovens.
12: O presidente em exercício, Geraldo Alckmin, Alckmin vetou integralmente o projeto de lei que criava o chamado contrato do primeiro emprego para jovens de 18 a 29 anos. A mensagem de veto foi publicada no Diário Oficial da União desta quinta-feira, 18 de junho. Segundo o governo federal, a proposta previa jornada de até 44 horas semanais, o que contraria a defesa da redução da carga horária de trabalho e dificultaria a conciliação entre emprego e estudos. O texto também concedia benefícios tributários e previdenciários aos empregadores, sem oferecer garantias adicionais aos jovens trabalhadores. Outro argumento apresentado é que a medida poderia desestimular a contratação por meio da lei da aprendizagem, considerada uma das principais portas de entrada para o mercado formal de trabalho. De acordo com o Ministério do Trabalho e Emprego, mais de 6 milhões de jovens já foram beneficiados pela modalidade nos últimos 26 anos. Em março deste ano, o país registrou mais de 700 mil contratos ativos de aprendizagem, o maior número da série histórica. Lucília Araújo para a Voz do Brasil.
2: Pois é, como nós acabamos de ouvir na reportagem de Lucília Araújo, a lei de aprendizagem profissional é a principal porta de entrada para jovens sem experiência no mercado de trabalho e ela vem registrando crescimento.
3: Segundo dados do novo CAGED, só entre janeiro e abril deste ano foram quase 55 mil novas contratações.
2: O resultado foi impulsionado pela indústria e pelo fortalecimento de políticas de aprendizagem profissional, que respeita os horários escolares e os direitos dos adolescentes e jovens adultos.
13: O Brasil alcançou um recorde histórico. 726 mil jovens aprendizes com contratos ativos. Só nos quatro primeiros meses do ano foi registrado um saldo positivo de quase 55 mil novas contratações. A indústria liderou a geração de vagas, seguido pelos setores de serviços, comércio, construção civil e agropecuária. Os dados reforçam o crescimento da aprendizagem profissional como principal porta de entrada dos jovens no mercado de trabalho. A contratação é obrigatória para estabelecimentos de qualquer setor que tenham pelo menos 7 empregados em funções que demandem a formação profissional. Essas empresas devem preencher entre 5 a 15% do seu quadro de funcionários com jovens aprendizes. Podem participar quem tem entre 14 e 24 anos incompletos. De acordo com a lei da aprendizagem, o contrato tem caráter especial e duração máxima de 2 anos. O jovem aprendiz tem carteira de trabalho assinada e a garantia de direitos trabalhistas e previdenciários, além de proteções específicas. Cleide Lopes, para a Voz do Brasil.
3: Mais de 55 milhões de brasileiros já emitiram a carteira de identidade nacional.
2: O documento, que está substituindo gradualmente o RG, é mais moderno, seguro e completo.
3: E vale em todo o território nacional, com o CPF como número único de identificação.
14: No Brasil, mais de 1 milhão de carteiras de identidade nacional são emitidas por mês, segundo dados divulgados pelo Ministério da Justiça e Segurança Pública. O novo modelo está disponível desde 2022 e a emissão do documento pode ser agendada nos institutos de identificação dos estados e do Distrito Federal. O maranhense Alcemir Chaves de Araújo conseguiu marcar o atendimento com a ajuda da filha. Aos 74 anos, ele diz que quer trocar o documento para ter mais tranquilidade.
15: Aí a minha filha achou melhor tirar logo essa identidade nova, né? Porque a velha estava boa, né? Mas eu me apressei logo, digo, bora logo tirar logo isso. Aí eu fiquei logo livre, de cabeça fria. Né?
14: Assim como Alcemir, mais de 55 milhões de brasileiros já emitiram a carteira de identidade nacional em todo o Brasil. A troca é obrigatória, mas o modelo antigo vale até 2032. Para a coordenadora-geral de Modernização Tecnológica do Ministério da Justiça e Segurança Pública, Beatriz Figueiredo, a grande vantagem da carteira de identidade nacional é a utilização do CPF como número único de identificação.
16: Ela traz de novo uma identidade mais integrada, mais segura e mais moderna, porque ela vai substituir gradualmente o antigo RG, ela sim, que usa um número único, que é o número do CPF, que vai ser válido em todo o Brasil. Então a gente acaba com aquela possibilidade de ter um número de RG diferente em cada estado, e isso vai unificar a identificação pelo CPF, né? Que a gente tem um CPF único. Então isso reduz a duplicidade e aumenta muito a segurança dos nossos dados.
14: A versão digital da carteira, integrada ao gov.br, permite incluir outros documentos e registros do cidadão, como CNH, título de eleitor, dispensa militar, carteira de trabalho e cartão SUS. Para tirar o documento, é só acessar gov.br/identidade e agendar a expedição. É preciso apresentar a certidão de nascimento ou de casamento. A primeira via do documento é gratuita. Reportagem Gabriela Noronha.
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2: Previsões do Instituto Nacional de Meteorologia, o INMET, confirmam que este ano vai ocorrer o fenômeno El Niño.
3: Isso significa risco de seca na faixa norte das regiões norte e nordeste, enquanto favorece grandes volumes de chuva no sul do país.
2: Por isso, o Brasil já está se preparando para eventos extremos. É o que afirmou o ministro Valdez Góes, da Integração e do Desenvolvimento Regional, durante o programa Bom Dia, Ministro, produzido pela Empresa Brasil de Comunicação, nesta quinta-feira.
18: Nós estamos com uma sala de situação já montada pelo governo federal, já existem 20 ministérios mobilizados, a Defesa Civil Nacional, o SEMADEM, o IMET e o INPE fazem reuniões frequentes, inclusive com as defesas civis estaduais e municipais, de norte a sul deste país, ou seja, toda uma experiência já acumulada e uma preparação e uma determinação do governo do presidente Lula de que a vigilância, o monitoramento e a mobilização e os planos de contingência e a relação e proximidade com os estados e municípios está em curso.
3: Valdez Góes afirmou que o El Niño deve chegar ao Brasil a partir de julho e a Defesa Civil Nacional e seus sistemas de alerta estão de prontidão.
2: Órgãos ambientais como o IBAMA e o ICMBio também vêm trabalhando na prevenção aos incêndios florestais com a contratação de profissionais e a orientação a fazendeiros sobre o não uso de fogo.
3: Mais de 3 milhões de reais investidos na aquisição de alimentos para impulsionar a agricultura familiar e o abastecimento no estado do Pará.
2: A iniciativa da Conab, em parceria com os Ministérios do Desenvolvimento Social e do Desenvolvimento Agrário, busca combater a insegurança alimentar e nutricional no âmbito do Programa de Aquisição de Alimentos, o PA.
3: O presidente da Conab, Silvio Porto, destaca o impacto dessas medidas na segurança alimentar da região.
19: São 96 milhões de reais que nós investimos na aquisição de alimentos dos mais diversos aqui do estado do Pará, valorizando a cultura, a produção e a alimentação regional. Nós estamos, dessa forma, conseguindo valorizar essa produção que vem de assentamentos, da agricultura familiar, de extrativistas e indígenas.
2: Com os investimentos, mais de 140 toneladas de alimentos produzidos no estado serão destinadas a cozinhas solidárias e redes socioassistenciais, combatendo diretamente a fome na região.
3: Outro destaque é a modernização da unidade armazenadora de Ananindeua, que recebeu melhorias na estrutura e teve a capacidade ampliada para mais de 17 mil toneladas, como detalha Silvio Porto.
19: Nós saímos de 3.500 toneladas para 21 mil toneladas. Essa unidade armazenadora, ela se torna um polo relevante do ponto de vista do abastecimento aqui para o Pará, mas também para a região da Amazônia.
2: E essas foram as notícias do governo do Brasil.
3: Uma realização da Secretaria de Comunicação Social da Presidência da República.
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3: Fique agora com as notícias do Poder Judiciário e do Congresso Nacional. Boa noite.
2: Boa noite para você e até amanhã.
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20: Você vai ouvir agora notícias do Poder Judiciário. STF decide que é inadmissível a validade de provas em processo envolvendo crime sexual quando ocorrer constrangimento da vítima durante a audiência de instrução.
21: Crime da 113 Sul. STJ inicia sessão virtual para julgamento de recurso do Ministério Público.
20: O presidente do TSE afirma que discurso de ódio ameaça a democracia.
21: Boa noite, eu sou Marcela Luiza.
20: Eu sou Walter Lima.
21: Por unanimidade, o plenário do Supremo Tribunal Federal reconheceu a nulidade de provas produzidas em audiências sobre crimes sexuais quando a vítima é submetida a humilhações, constrangimentos e violações da dignidade.
20: O caso chegou ao Supremo em março do ano passado. O recurso foi apresentado pela defesa da vítima, que questionava a decisão do Superior Tribunal de Justiça, que rejeitou o pedido de nulidade da audiência de instrução.
21: O ponto central no STF foi sobre definir se uma prova produzida em ambiente de violação à dignidade da vítima pode ser considerada válida.
20: Com o reconhecimento da nulidade da audiência, o processo foi anulado e o caso deve retomar a fase de instrução na primeira instância.
21: STJ começa a sessão virtual de julgamento de recurso sobre o caso conhecido como crime da 113 Sul.
20: Esse crime se refere ao assassinato em 2009 do ex-ministro do TSE, José Guilherme Vilela, da esposa dele, Maria Carvalho Mendes Vilela, e da empregada da família, Francisca Nascimento da Silva. Repórter Fátima Uchoa.
22: O crime ocorreu no apartamento da família, na quadra 113 Sul, em Brasília. Adriana Vilela, filha do casal, foi condenada por júri popular a 61 anos de prisão, acusada de ser a mandante dos assassinatos. Em 2025, a sexta turma do STJ anulou a condenação, acolhendo a alegação de cerceamento de defesa. O Ministério Público do DF recorreu desse entendimento e pediu agora que a condenação fosse restaurada e que a ré cumprisse imediatamente a pena. Mas vale ressaltar, na sessão virtual, os ministros da sexta turma não discutem a culpa ou a inocência de Adriana Vilela. O ministro relator Sebastião Reis Júnior votou para manter anulada a condenação. Se não houver pedidos de adiamento, a sessão virtual de julgamento deve permanecer aberta por 7 dias.
21: Presidente do Tribunal Superior Eleitoral afirma que discurso de ódio ameaça a democracia.
20: Ministro Cássio Nunes Marques reforça compromisso com eleições livres, inclusivas e seguras. Fábio Ruas.
23: A afirmação do ministro Cássio Nunes Marques foi durante a sessão plenária do TSE desta quinta-feira. Antes de iniciar os julgamentos, o presidente do TSE mencionou o Dia Internacional de Combate ao Discurso de Ódio, data instituída pela Assembleia Geral da ONU em 2021. Disse que a divergência de ideias é legítima e necessária, mas não pode ser confundida com ataques à honra, práticas discriminatórias ou tentativas de desumanizar adversários políticos.
21: Último dia da itinerância da Justiça do Trabalho na aldeia Manga, em Oiapoque.
20: Teve audiências judiciais e outros serviços de cidadania, tudo de graça. Rafael Silva.
24: A Justiça do Trabalho realizou 28 audiências judiciais presenciais, híbridas e virtuais na aldeia Manga nesse último dia de itinerância cidadania aqui com você. Indígenas de outras comunidades enfrentaram até 6 horas de barco para colocar um ponto final nesses processos trabalhistas, que envolvem questões como férias não pagas, saque de FGTS e recebimento de verbas rescisórias. Além disso, o polo de saúde da aldeia Manga ficou lotado ao oferecer atendimento médico, fisioterapêutico, psicológico e odontológico especializado. Neste sábado e domingo vai ser a vez de levar esses serviços à população da aldeia Espírito Santo, na mesma região. Para chegar lá, dessa vez, só de barco. O mutirão pretende fazer até 2 mil atendimentos.
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21: Uma boa noite.
20: E até amanhã.
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1: Eu sou Paula Groba.
2: E eu sou Humberto Pinheiro.
1: E estes são os destaques de hoje do Jornal do Senado, que começa agora.
2: PEC do Banco Central terá calendário de votação definido nos próximos dias.
1: Avança fiscalização mais rígida de pagamento mínimo por fretes rodoviários.
2: Senador defende escala 4x3 para profissionais da segurança e da saúde.
1: Boa noite.
2: Boa noite.
1: Avançou no Congresso a proposta que cria novas regras para garantir o pagamento do piso mínimo do frete rodoviário. O texto, que tem origem em uma medida provisória, foi aprovado pela comissão mista que analisa a MP.
2: A proposta seguiu para análise da Câmara dos Deputados. Repórter Marcela Cunha.
3: A proposta torna obrigatório o registro prévio das operações no Código Identificador da Operação de Transporte, o CIOT, com informações sobre carga, trajeto, valor e prazo de pagamento. O sistema deverá bloquear fretes abaixo do piso da Agência Nacional de Transportes Terrestres, que existe desde 2018, mas é frequentemente descumprido segundo os caminhoneiros. O senador Carlos Fávaro, do PSD de Mato Grosso, que presidiu os trabalhos da comissão mista que analisou a MP, afirmou que o texto busca equilibrar a valorização dos caminhoneiros e os custos do setor.
4: Tenho certeza que teremos, a partir então da conversão em lei desse medida provisória, nós teremos um outro momento do transporte do Brasil, com segurança jurídica, com estabilidade financeira, com a satisfação dos transportadores e também das empresas que transportam.
3: O piso será reajustado quando os combustíveis variarem pelo menos 5%. Para o consumidor, o aumento dos preços não é automático, mas as empresas podem ter custos maiores e repassá-los aos produtos. O texto também cria piso salarial de R$5.000 para motoristas empregados em viagens longas e mantém a anulação de multas civis e administrativas por manifestações e bloqueios de 2022.
1: O senador Oriovisto Guimarães, do PSDB do Paraná, manifestou preocupação com a proposta de redução da jornada de trabalho da escala 6x1 para 5x2. O parlamentar afirmou que a mudança pode gerar impactos econômicos em setores que operam de forma contínua, como a agropecuária.
2: Oriovisto também argumentou que a medida poderia elevar custos de produção e influenciar os preços de produtos e serviços. O senador defendeu que o tema seja analisado com mais profundidade pelo Senado antes

0: esta responsabilidade. Repórter Lana Dias.
1: O senador Carlos Viana, do PSD de Minas Gerais, anunciou que vai propor a escala 4x3 para profissionais da segurança pública e da saúde, em forma de emenda a uma das propostas de emenda à Constituição, que trata da jornada de trabalho no país. Ele explicou que o objetivo é valorizar a atuação de trabalhadores como policiais, bombeiros, médicos e enfermeiros.
2: Eles há muito tempo pedem uma escala que seja mais humana, uma escala que seja mais suportável. Então é o momento, eu entendo, para que a gente possa valorizar as forças de segurança, principalmente valorizar o pessoal da saúde e dar a eles a possibilidade de discussão e chamar a atenção sobre essa escala que é muito pesada hoje em dia para a maior parte dessas categorias.
1: A princípio, a emenda seria apresentada à PEC, já aprovada na Câmara dos Deputados, que diminui a jornada para 40 horas semanais, com 2 dias de descanso. Mas Carlos Viana não descartou a possibilidade de incluir a sugestão na proposta da oposição, que permite acordos para a jornada de trabalho flexível, baseada em horas, limitada a 44 horas semanais.
3: Por falta de entendimento sobre os vetos presidenciais, foi cancelada a sessão do Congresso que estava marcada para hoje. O anúncio foi feito pelo presidente do Senado, Davi Alcolumbre.
0: 90 vetos estavam na pauta. Mais detalhes com o repórter Márcio Maturana.
4: Foi cancelada a sessão do Congresso que estava marcada para esta quinta-feira, dia 18, com cerca de 90 vetos presidenciais, com 924 dispositivos e 11 projetos de lei do Congresso Nacional. O cancelamento foi explicado pelo presidente do Congresso, Davi Alcolumbre, numa entrevista coletiva.
5: Os líderes partidários da Câmara e do Senado não conseguiram se reunir para tratar especificamente dessa sessão do Congresso que estava marcada com 30 dias de antecedência. E temos um outro problema. Líderes da Câmara e líderes do Senado, do mesmo partido às vezes, estão pedindo para o governo pela manutenção do veto numa liderança e na liderança na outra casa pela derrubada do veto.
4: A pauta deve ser dividida em 3 sessões do Congresso, sendo a primeira em 15 dias, segundo Davi, e vai acontecer após reuniões com os líderes partidários.
3: E a proposta que amplia a autonomia operacional e financeira do Banco Central deve voltar aos debates no Senado. Após a aprovação do texto na Comissão de Constituição e Justiça, senadores passaram a cobrar a análise da matéria em plenário.
0: O presidente do Senado, Davi Alcolumbre, afirmou que vai definir nos próximos dias o calendário de votação da proposta. Repórter Bruno Lourenço.
6: O autor da PEC, senador Vanderlan Cardoso, do PSD de Goiás, lembrou que a Comissão de Constituição e Justiça votou a proposta em 10 de junho e o governo, que pediu de 1 a 2 semanas para analisar o texto, após 2 anos de reuniões com os senadores, já teve o tempo necessário para os eventuais ajustes.
7: Para que o Banco Central não pare, não entre em total colapso operacional, com prejuízos diretos à fiscalização do sistema financeiro nacional e do PIX, que atende de forma importante a todos os cidadãos brasileiros.
6: O presidente do Senado, Davi Alcolumbre, se comprometeu a definir um calendário de votação para a PEC até esta sexta-feira, dia 19.
8: Eu vou conversar com esses atores e vou tomar uma decisão na condição de presidente do Senado para ver qual é a data que eu vou colocar essa PEC para deliberação aqui no plenário.
6: A proposta de emenda à Constituição precisa passar por 2 turnos de votação no plenário, onde terá que receber a aprovação de 49 dos 81 senadores.
3: A senadora Damaris Alves, do Republicanos do Distrito Federal, alertou para o aumento dos casos de violência contra pessoas idosas no Brasil. Em referência ao Dia Mundial de Combate à Violência contra a Pessoa Idosa e à campanha Junho Violeta, ela citou dados de órgãos oficiais que apontam crescimento das denúncias de agressões, negligência, abandono e violência patrimonial.
0: A senadora também chamou atenção para casos de violência sexual contra idosos e defendeu o fortalecimento das políticas públicas de proteção, além do endurecimento das penas para agressores e fraudadores, que tem como alvo aposentados e pensionistas.
9: E sabe aonde essas coisas acontecem? Especialmente a violência sexual? Nos abrigos, nos lares de acolhimento e dentro de casa, na hora do banho, na hora de trocar a fralda. O idoso muitas vezes não consegue falar, não consegue pedir socorro e sofre essa monstruosidade calado.
3: E especialistas e parlamentares discutiram no Senado um projeto que cria uma política nacional de enfrentamento à violência contra a mulher e transforma em lei medidas de proteção já adotadas no país.
0: O objetivo é garantir a permanência dessas políticas de proteção, mesmo com as mudanças de governo. A reportagem é de Patrícia Oliveira.
10: O Brasil registra uma média de 4 mulheres assassinadas por dia e esse número está aumentando. Só no

0: No primeiro trimestre deste ano, os casos de feminicídio cresceram 7,5% em relação ao mesmo período do ano passado. Um projeto transforma em lei e amplia as ações que já são executadas hoje para garantir a permanência dessas políticas de proteção, mesmo com as mudanças de governo. Para a gestora pública Mia Costa, apesar dos avanços na legislação, as medidas protetivas têm sido mais uma reação do que um impedimento à violência contra as mulheres.
1: Nós não estamos conseguindo chegar a tempo de impedir que essa violência aconteça.
0: A proposta do senador Paulo Paim, do PT do Rio Grande do Sul, prevê a integração dos serviços de atendimento, mais acesso ao acompanhamento psicossocial, a capacitação de profissionais e ações de prevenção.
2: É necessário construir uma política de Estado permanente, integrada e estruturada.
0: Entre as medidas previstas estão a expansão das unidades da Casa da Mulher Brasileira, a criação de unidades móveis para atender regiões sem serviço especializado e campanhas permanentes de conscientização.
3: Com edição de Paula Groba e trabalhos técnicos de João Lira, o Jornal do Senado fica por aqui. Acompanhe agora as notícias da Câmara dos Deputados. Boa noite.
4: Boa noite e até amanhã.
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6: Câmara aprova a criação de política industrial e tecnológica para o país.
7: Comissões proíbem graduação à distância para cursos na área da saúde.
6: Proposta de criminalização da misoginia pode ser votada ainda este mês.
8: Boa noite. A relatora do projeto que criminaliza a misoginia anunciou a votação da proposta para a última semana de junho. A repórter Maria Neves explica a versão atual da proposta.
9: De acordo com a coordenadora do grupo de trabalho que analisou o projeto sobre criminalização da misoginia, deputada Tabata Amaral, do PSB de São Paulo, há acordo com os líderes partidários para votar a proposta no plenário da Câmara na semana do dia 29 deste mês. A parlamentar apresentou as alterações propostas ao texto que já foi aprovado no Senado. A principal mudança foi instituir pena para disseminação de ódio contra as mulheres pela internet. Para defender a importância da medida, Tabata Amaral lembrou o caso da jovem que morreu após ser jogada de uma ponte sem corda durante uma prática esportiva conhecida como rope jump em São Paulo e que, mesmo depois de morta, foi atacada nas redes.
10: Uma jovem de 21 anos foi morta de uma maneira absolutamente horrorosa, pavorosa. E nas horas seguintes, o que a gente viu na internet não é o que a gente aprendeu e a gente cresceu vendo, que é a solidariedade, que são as orações, que é a tristeza. A gente viu uma família, amigos enlutados, terem que lidar com pessoas criminosas. As redes sociais sugerir atos de violência, de estupro, de necrofilia. Fica mais um reforço da urgência desse projeto.
9: A proposta equipara a misoginia ao racismo, que dessa forma passa a ser um crime inafiançável e que não prescreve. A punição também é a mesma: reclusão de 2 a 5 anos e multa. Caso o crime seja cometido por meio da internet com o objetivo de obter vantagem econômica, a pena aumenta. A prática será punida com reclusão, que pode ir de 3 a 10 anos mais multa. Essa pena maior será aplicada também quando o agente do delito for pessoa com audiência expressiva, influência pública ou capacidade ampliada de difusão do conteúdo em meio de comunicação ou plataforma digital. A punição também será maior se o crime de misoginia for cometido contra criança, adolescente, pessoa idosa ou com deficiência. Nesse caso, passa a ser de 3 a 7 anos e meio, mais a multa, também acrescida da metade. Deputadas de partidos de oposição foram contrárias ao projeto e argumentam que a medida pode ferir direitos fundamentais. A deputada Júlia Zanatta, do PL de Santa Catarina, sustenta que o projeto é um perigo para a liberdade de expressão e para a liberdade religiosa.
11: O texto admite punir manifestação contra mulheres enquanto grupo social, sem uma vítima determinada. Ninguém precisa ter sido ofendido, basta alguém entender que uma frase, um vídeo, uma pregação menosprezou as mulheres como coletivo. Isso que vão fazer aqui, se esse texto passar da forma que está, vai ser institucionalizar o crime de opinião sob o manto da defesa das mulheres.
9: Na versão aprovada, a misoginia é definida como prática, indução ou incitação de violência, de restrição ao pleno exercício de direitos ou de ofensa à dignidade da mulher em razão da condição de mulher. A expressão menosprezo às mulheres, que constava na versão anterior, foi retirada. Da Rádio Câmara de Brasília, Maria Neves.
12: Alexandre Lindemaia, do PT do Rio Grande do Sul, defende o fortalecimento de ações de combate ao feminicídio e à violência contra as mulheres, citando os 1.470 feminicídios registrados em 2025, perfazendo uma média de 4 por dia, com possível subnotificação de casos.
8: Alexandre Lindemaia cobra uma mudança cultural entre os homens, sublinha políticas públicas como o programa Mulher Viver Sem Violência e conclama a sociedade a se manter em permanente mobilização, além de exigir uma ação conjunta dos governos contra a violência.
5: Justiça.
12: A Procuradoria-Geral da República pediu e o STF confirmou a condenação do ex-deputado Eduardo Bolsonaro por coação no curso do processo sobre tentativa de golpe de Estado em 2022. Paulão, do PT de Alagoas, entende que a decisão assegura o respeito à soberania nacional e ao Estado de Direito.
8: Paulão avaliou que o STF analisou o processo com base na legislação e nas provas apresentadas. Para ele, nenhum agente político tem o direito de pressionar integrantes do Supremo ou de questionar ações das instituições brasileiras.
12: Marcel Van Hatten, do Novo, do Rio Grande do Sul, volta a defender a revisão dos processos relacionados aos condenados pelos atos de 8 de janeiro de 2023. Ele considera que há pessoas submetidas a punições desproporcionais e cobra a apuração de supostos abusos de autoridade.
8: Marcel Van Hatten também questiona a demora na análise de medidas aprovadas pelo Congresso para alterar a dosimetria das penas aplicadas aos condenados. De acordo com ele, a situação gera insegurança jurídica e sofrimento para as pessoas afetadas pelos processos.
12: Glauber Braga, do PSOL do Rio de Janeiro, retoma seu mandato após 6 meses de afastamento. Sua primeira providência foi solicitar ao STF a apuração de denúncias envolvendo o orçamento secreto e a responsabilização dos envolvidos, caso as irregularidades sejam confirmadas.
8: Glauber Braga solicita também à Corregedoria da Câmara que investigue a origem de mais de R$ 460 mil reais encontrados com um parlamentar. Ele reafirma seu compromisso de continuar fiscalizando e cobrando mais transparência na Câmara.
5: Votação.
12: A Câmara aprovou um projeto que cria política industrial para o país. O repórter Antônio Vital tem os detalhes de como será a medida.
13: A Câmara dos Deputados aprovou o projeto que cria uma política industrial para o país, com previsão de subsídios para empresas, preferência para aquisições de produtos nacionais pelo governo, metas de produção e eficiência e linhas de financiamento. O projeto, apresentado pelo deputado Heitor Xu, do PSD do Rio Grande do Sul, estabelece que cada presidente da República terá que elaborar uma política industrial, tecnológica e de comércio exterior, com objetivos e metas. Essas prioridades deverão ser aprovadas pelo Congresso Nacional. O texto estabelece que a política será elaborada levando em conta a redução das emissões de gases do efeito estufa e a transição para fontes renováveis de energia. Prevê ainda que serão definidos indicadores para mensurar se os objetivos estão sendo atingidos. De acordo com o relator da proposta, deputado Rodrigo Hollenberg, do PSB do Distrito Federal, as principais economias do mundo têm políticas de incentivo para a indústria, enquanto no Brasil a participação do setor no Produto Interno Bruto caiu nos últimos 40 anos. Em 1985, a indústria representava 36% do PIB, percentual que caiu para 12% em 2020. No plenário, o projeto foi criticado por deputados do Novo e do Missão. Para o deputado Kim Kataguiri, do Missão de São Paulo, a proposta dá poder ao governo de beneficiar as empresas e setores que quiser com incentivos fiscais ineficientes.
14: Eu chamaria esse projeto ou de bolsa atraso ou de bolsa milionário. Primeiro, do porquê bolsa milionária. A gente já tem 200 bilhões de reais em privilégios tributários concedidos para grandes empresários que têm poder de lobby dentro desse Congresso Nacional e no Palácio do Planalto. E uma das principais políticas colocadas aqui são justamente as subvenções e as desonerações fiscais que fracassaram como política pública no nosso país.
13: Além de prever subsídios e linhas de financiamento para empresas que produzem conteúdos nacionais, a proposta dá preferência de até 30% nas licitações públicas para produtos feitos no Brasil. Também reforça o direito do país retaliar na mesma moeda países que impuserem taxas injustificadas para a produção nacional. O relator do projeto, o deputado Rodrigo Hollenberg, defendeu a necessidade de uma política de Estado para a indústria.
15: Os Estados Unidos têm política industrial, a União Europeia tem política industrial, a China tem política industrial, a Índia tem política industrial e nós não podemos ter política industrial. Nós queremos aqui ter uma política industrial de Estado e não de governo. Foi ouvindo o setor industrial que considera esse projeto um marco para o desenvolvimento da indústria nacional.
13: O projeto que cria uma política industrial para o país seguiu para análise do Senado. Da Rádio Câmara de Brasília, Antônio Vital.
5: Economia.
8: Zé Vitor, do PL de Minas Gerais, afirma que indicadores de endividamento das famílias, inadimplência de consumidores e empresas e o aumento da dívida pública e da carga tributária desmontam o discurso do governo sobre o possível ciclo virtuoso da economia brasileira.
12: No entendimento do parlamentar, a atual gestão manipula dados para maquiar os problemas econômicos cuja origem está na má administração do Estado. Zé Vitor defende o protagonismo do parlamento para redirecionar o país com base na responsabilidade fiscal e na eficiência.
8: Em seu discurso de posse, Santim Roveda, do União do Paraná, defende uma gestão pública com menos impostos, corte de gastos e privilégios, estímulo ao desenvolvimento econômico e apoio ao empreendedorismo. Ele alertou ainda para o endividamento das empresas e dos brasileiros.
12: Santim Roveda afirmou que a população espera resultados concretos dos governos com a geração de oportunidades, renda e melhoria na qualidade de vida. Como exemplo de ação administrativa positiva, ele cita a redução do IPVA em seu estado, com retorno de dinheiro para o bolso do cidadão.
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5: Transportes.
8: Os deputados aprovaram a obrigação de pagamento do piso mínimo de frete para caminhoneiros. O repórter Marcelo Larcher nos conta quais as medidas previstas na proposta do governo e as modificações.
17: A Câmara dos Deputados aprovou medida provisória que obriga o cumprimento do peso mínimo do frete por quem contratar caminhoneiros autônomos. Além de reforçar os mecanismos de fiscalização do pagamento do frete, o texto aprovado institui um piso salarial nacional de R$5.000 por mês para motoristas de longa distância. O texto final, apresentado pelo relator, deputado Zé Trovão, do PL de Santa Catarina, também prevê anistia das multas aplicadas a transportadores de cargas, empresas e motoristas que participaram das manifestações e bloqueios ocorridos depois das eleições de 2022. A medida provisória está em vigor desde março, mas precisa ser votada pela Câmara e pelo Senado para virar lei. A proposta do governo reforça a fiscalização da política nacional de pisos mínimos do transporte rodoviário de cargas. Obriga o registro de todas as operações de frete por meio de um código identificador, com informações sobre o contratante, o transportador, a origem e o destino da carga, bem como o valor do frete. Se esse valor do frete for abaixo do permitido, o sistema impede o registro. O texto também assegura aos transportadores autônomos de cargas o adiantamento de pelo menos 70% do valor do frete no momento da contratação, com pagamento do restante em até 3 dias úteis após a entrega da carga. O relator, deputado Zé Trovão, diz que a medida provisória vai impedir a atuação de intermediários, que ficam com parte do valor do frete.
18: E hoje, nós estamos nessa casa votando algo que definitivamente tira o caminhoneiro autônomo da escravidão, do jugo daqueles que sempre roubaram o caminhoneiro na cara dura. E de quem eu estou falando? Do famoso, o homem que não tem um caminhão, que nunca dirigiu um caminhão, mas que leva 30, 40, 50% do frete do caminhoneiro.
17: O texto final da medida provisória também dá prioridade para transportadores autônomos de cargas e cooperativas de transporte de cargas no acesso a financiamentos e incentivos do Procargas, o programa criado para estimular o setor de transportes. Depois de aprovada pela Câmara, a medida provisória seguiu para análise do Senado. Da Rádio Câmara de Brasília, com informações de Antônio Vital, Marcelo Larcher.
5: Desenvolvimento Regional.
12: Marcon do PT comemora ações do governo federal para a reconstrução do Rio Grande do Sul, ressaltando a entrega de moradias em Viamão e a assinatura de ordens para a construção de mais de 2 mil casas em municípios gaúchos.
8: Marcon ressalta que as cidades contempladas foram atendidas independentemente das posições ideológicas de suas lideranças, demonstrando o compromisso da atual gestão com o Estado, fortemente atingido por eventos climáticos e com a população que necessita de habitação.
12: Valdenor Pereira, do PT da Bahia, comemorou os 37 anos de emancipação de Bom Jesus da Serra, Lagoa Real e Mirante, os 146 anos de Jacaraci e os 149 anos de Brumado, municípios vinculados à área de atuação de seu mandato.
8: Valdenor Pereira saudou moradores, lideranças e representantes dos poderes municipais pelas comemorações entre os dias 7 e 13 de junho. Ele cumprimentou ainda os participantes da plenária virtual sobre violência de gênero e políticas públicas voltadas para as mulheres.
12: Ao assumir o mandato, Paulo Soares, do Podemos de São Paulo, declarou representar os municípios do interior paulista. O parlamentar garante que vai atuar em defesa da saúde pública, das instituições filantrópicas, das APAES e de uma maior descentralização dos recursos públicos.
8: Paulo Soares também defende medidas para reduzir filas de espera por consultas, exames e cirurgias no Sistema Único de Saúde. Segundo o deputado, é necessário fortalecer hospitais filantrópicos e atualizar a tabela do SUS para ampliar a capacidade de atendimento à população.
5: Educação.
12: Soraya Santos, do PL do Rio de Janeiro, cobra a aplicação de leis de combate à violência escolar. Ela cita casos recentes de agressão e defende que as escolas registrem as ocorrências junto aos órgãos competentes para garantir proteção aos estudantes.
8: A congressista se preocupa com os estímulos à violência e com a formação de gangues entre jovens. Soraya Santos recorda que a segurança escolar passou a ser uma meta específica da educação e defende a conscientização da população como instrumento para enfrentar o problema.
5: Saúde.
12: A Comissão de Constituição e Justiça aprovou proposta que proíbe graduação à distância para cursos da área da saúde. A repórter Paula Bittar acompanhou a discussão sobre a matéria.
19: A Comissão de Constituição e Justiça da Câmara aprovou uma proposta que proíbe a realização de cursos de graduação da área da saúde e de educação física na modalidade de ensino à distância. O relator na comissão, deputado Orlando Silva, do PCdoB de São Paulo, ressaltou o direito à saúde previsto na Constituição e afirmou que os cursos da área exigem o desenvolvimento de habilidades que são ligadas ao contato direto com o paciente, materiais biológicos ou ambiente clínico, e que o modelo à distância, mesmo que preveja momentos práticos, pode se mostrar deficiente em proporcionar uma experiência supervisionada indispensável para a segurança do paciente e a qualidade dos serviços. A deputada Cris Tonietto, do PL do Rio de Janeiro, por outro lado, disse que a proibição pode prejudicar muitas pessoas.
20: Impedir uma modalidade de ensino à distância, isso pode ser um cerceamento, inclusive, da própria liberdade de muitos de quererem fazer e adotar esse tipo de modalidade, até por situações específicas. Tem, por exemplo, que pessoas que trabalham fora, que talvez não tenham condições de estarem ali em loco na faculdade e podem muito bem querer adotar essa modalidade EAD.
19: Já a deputada Talíria Petroni, do PSOL do Rio de Janeiro, se posicionou de forma contrária ao ensino à distância para esses casos.
21: Acho que isso pode, muitas vezes, popularizar o acesso ao ensino superior, garantir uma ampliação do acesso à educação, mas nos casos de saúde é algo que eu não consigo compreender como há um grupo que acha natural que você tenha médicos se formando por EAD, enfermeira se formando por EAD.
19: A proposta que proíbe a realização de cursos de graduação da área da saúde e de educação física na modalidade de ensino à distância já pode seguir para análise do Senado, a não ser que haja recurso para votação pelo plenário. Da Rádio Câmara, de Brasília, Paula Bittar.
5: Homenagem.
8: Doutor Fernando Máximo, do PL de Rondônia, presta homenagem aos 115 anos da Assembleia de Deus no Brasil, comemorados hoje. Ele realça a atuação da Igreja na transformação espiritual e social e fala do apoio a famílias e pessoas em situação de vulnerabilidade.
12: Doutor Fernando Máximo elogiou a atuação de lideranças religiosas de seu estado e do país, destacando o trabalho desenvolvido em benefício das comunidades e manifestou seu desejo de que a instituição continue expandindo suas atividades e alcançando mais pessoas.
5: Relações Exteriores.
8: Chico Alencar, do pessoal do Rio de Janeiro, defende uma solução diplomática para o conflito no Oriente Médio. O parlamentar analisa que ações militares durante acordos de paz agravam a instabilidade na região.
12: Chico Alencar também critica posições adotadas pelo governo norte-americano em política externa e imigração. Ele pede respeito à soberania dos países, à democracia e aos direitos humanos como princípios fundamentais para as relações internacionais.
8: Termina agora o Jornal Câmara dos Deputados, produzido pela Rádio Câmara, com trabalhos técnicos de Wellington Teles e apresentação de Val Monteiro e Márcio Aquilissardi. Uma boa noite para você.
12: A Voz do Brasil volta amanhã. Boa noite.
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0: 8 e 2.
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Muito bem, ótima noite pra você, ligadinho aqui na Nowin FM 106,3. Há 23 anos, aqui dia de Francisco Beltrão. Há 23 anos, levando pra você muita música, muita informação, interação, fazendo parte da sua vida. É a Nowin FM 106,3, é a sua rádio em todo lugar. São 20 horas mais 6 minutinhos desta quinta-feira, dia 18 de junho de 2026. Está no ar o programa Agito 106, especial TBT. Hoje para matar a saudade, hoje para relembrar grandes sucessos. Hoje a gente vai rodar aquelas que você quase esqueceu. Os TBT das bandas, os TBT sertanejo, também as músicas internacionais que marcaram gerações, as nacionais, MPB, que fizeram grande sucesso aqui e em todo o mundo, né? Eu sou o Café e te faço companhia até as 22 horas por aqui, aguardando a sua participação através do WhatsApp 469-8822-3529. Participe junto comigo, peça a sua música, indique seu sucesso. Fica junto comigo, porque a noite está apenas começando. E para começar bem, o TBT de hoje vem chegando por aí, ó. Barbarella, só uma canção.

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1: 8:32.

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0: Você sabia que seu cachorro precisa de exercícios físicos para se manter saudável e feliz? Claro que eles devem ser adaptados de acordo com suas características particulares, como raça, idade e tamanho. Consulte um médico veterinário para que ele determine qual a melhor maneira de manter o seu amigão em forma. Assim, você valoriza o bem-estar do seu pet e contribui para que ele não passe por alteração de comportamento emocional.
1: Oito e cinquenta.